0: manutenção e pequenos reparos e também outros serviços. Com a assinatura do termo de adesão nesta segunda-feira, as instituições públicas se somam aos demais órgãos federais, como escolas, prefeituras, governos estaduais e também que já utilizam, né, a ferramenta para contratar os serviços. A lista inclui profissionais de diferentes áreas, como explica o ministro do Empreendedorismo, da Microempresa e da Empresa de Pequeno Porte, Paulo Henrique Pereira.
1: É a possibilidade de uma escola contratar o pedreiro, o pintor do bairro, que às vezes tem a filha ou o filho estudando na escola, para fazer o serviço público, ao invés de mandar esse dinheiro para uma grande empresa. É um hospital que vai comprar a comida de um produtor local, ou uma agência do Banco do Brasil que vai buscar lá a cozinheira para fazer um evento, que é uma empreendedora local, deixando o dinheiro nos territórios, nas localidades.
0: E olha, para participar, o MEI e microempresas devem acessar a plataforma com a conta gov.br, informar o CNPJ, realizar o cadastro no sistema de cadastramento unificado de fornecedores e, quando necessário, selecionar os serviços que oferecem. A partir daí, eles poderão enviar propostas para oportunidades disponíveis em seu município ou região. E a contratação é realizada toda de forma digital e pode ser concluída em até 5 dias após a publicação da demanda pelo órgão público. A secretária-geral do Ministério da Defesa, Sinária Wagner Fredo, conta como o sistema auxilia a contratação de serviço nas Forças Armadas.
2: Há uma conexão com os fornecedores locais para serviços de pequena monta. Então, a partir desse valor, que são aquisições até 13 mil, são feitas essas contratações. E hoje, dessas 390 unidades cadastradas, 148 já fizeram pelo menos uma aquisição.
0: E olha, a plataforma e o formulário de cadastro para fornecedores e órgãos públicos estão disponíveis no endereço oficial contratamaisbrasil.sistema.gov.br. Luciano.
3: Muito obrigada, Gabriela Noronha, pelas informações ao vivo aqui na Voz do Brasil.
4: O governo federal publicou no Diário Oficial resolução que define os segmentos que têm direito a crédito pelo Plano Brasil Soberano.
3: Tem direito a solicitar empréstimos ao BNDES, Banco Nacional de Desenvolvimento Econômico e Social, exportadores afetados pelas tarifas extras impostas pelos Estados Unidos e companhias e fornecedores que estão sofrendo com os conflitos no Oriente Médio.
4: Também podem acessar os recursos, projetos industriais e tecnológicos nas etapas de lavra associadas a beneficiamento, refino ou transformação de minerais.
3: E ainda produtores de fertilizantes e setores industriais de relevância para a balança comercial brasileira.
4: Quem usa o pedágio eletrônico nas rodovias, aquele que você passa sem parar na cancela e efetua o pagamento depois, agora pode acompanhar seus registros por aplicativo.
3: Em um só local, será possível conferir as passagens em pedágios, os valores e até dar uma entrada em contestação.
5: O pedágio eletrônico, chamado de Free Flow, permite a passagem de veículos pelos pontos de cobrança sem a necessidade de parada em cancelas ou cabines fiscais. E a partir de agora, o motorista que usa esse sistema vai poder consultar todos os registros de passagem por meio do aplicativo CNH do Brasil, que tem mais de 81 milhões de usuários. Será possível consultar registros nas rodovias que utilizam o sistema, sejam elas federais ou estaduais. O ministro dos Transportes, Jorge Santoro, deu detalhes sobre a plataforma.
6: Qualquer pessoa pode consultar as suas passagens nos portos de Free Flow no país inteiro. Com o aplicativo, ela vai ter a noção exata se passou ou não passou, quando ela passou, em qual rodovia ela passou. Agora ele tem um órgão oficial, que é a Senatran, que diz, ele passou ali realmente. Ah, mas eu não passei. Então ele vai lá no aplicativo, ele pode fazer a contestação. Eu não passei, não concordo com aquela cobrança. Até nisso o aplicativo é mais moderno.
5: Hoje, 14 concessionárias já estão integradas à plataforma. O aplicativo envia notificações sobre a cobrança e o motorista tem até 30 dias para pagar pela passagem no pedágio. Mas atenção, o pagamento não é feito pela plataforma. O CNH do Brasil direciona o usuário ao canal disponibilizado.

0: de pessoas desaparecidas. O secretário nacional de Segurança Pública, Chico Lucas, explica que o DNA do familiar é incluído em bancos de perfis genéticos e pode ser comparado com materiais de pessoas encontradas vivas ou mortas, cuja identidade ainda não foi confirmada.
1: Existe, então, um universo de pessoas que ainda possam ser identificadas. Por quê? Porque muitas vezes os parentes não vão atrás, os parentes não sabem. A amostra só pode ser usada para fins de localização de desaparecidos, porque a pessoa pode ter receio de ser, por exemplo, comparado com um criminal. Então, essa identificação não serve a fins criminais, só civis.
0: Desde 2021, foram 815 identificações de pessoas desaparecidas através dos bancos de DNA. A recomendação é que participem da campanha, preferencialmente familiares biológicos diretos, pai ou mãe, filhos ou irmãos da pessoa desaparecida. Menores de idade também podem participar, acompanhados e autorizados por um responsável. A coleta é simples, feita com um cotonete ou uma pequena esponja na parte interna da bochecha. Não é necessário estar em jejum. Simone de Jesus, da Coordenação de Políticas sobre Pessoas Desaparecidas do Ministério da Justiça, defende que o procedimento ajuda na identificação.
2: Quem tem um familiar desaparecido, que doe seu material, que isso é uma possibilidade muito importante de poder resolver e ter uma resposta numa situação que a gente sabe que é tão desesperadora para todos os familiares.
0: Quem já forneceu DNA em campanhas anteriores não precisa repetir o procedimento. O perfil continua armazenado e pode ser comparado em novos registros. O familiar deve procurar os postos indicados pelo Ministério da Justiça, munidos de documento de identificação, o memorando de encaminhamento da delegacia e, se possível, documentos da pessoa desaparecida. Reportagem Pablo Mundim.
3: Os endereços dos postos de coleta podem ser consultados em gov.br/mj.
4: Escuta, acolhimento e orientação a mulheres em situação de vulnerabilidade.
3: A partir de hoje serão disponibilizados 100 mil teleatendimentos a elas pelo SUS.
4: Conheça os detalhes na reportagem de Graziele Bezerra.
5: O serviço é voltado a mulheres em situação de violência, mães atípicas e mulheres que cuidam de familiares com deficiência ou doenças raras. A expectativa é realizar até 100 mil teleatendimentos por mês a partir desta segunda-feira. As consultas poderão ser agendadas via Meu SUS Digital, como explica a secretária de Atendimento Especial da Saúde do Ministério da Saúde, Ana Luísa Caldas.
6: Essa oferta de maneira remota, de maneira na palma da mão, para a gente facilitar e, de fato, conseguir superar algumas barreiras de acesso. A gente sabe que a gente ainda não consegue ter a capilaridade que a gente gostaria de ter de serviços especializados em todos os territórios nacionais. Então, por que não utilizar também da saúde digital, atendimento remoto, a favor e em prol dessas pessoas no território?
5: Para agendar um atendimento, basta acessar o aplicativo Meu SUS Digital com a conta gov.br, selecionar a opção Acolhe Mais e realizar o cadastro. Em até 24 horas, a paciente receberá o contato da equipe do SUS para escolher a data e o horário da consulta. Cada usuária poderá realizar até 10 sessões, com possibilidade de realizar um novo ciclo quando necessário. Especialistas em saúde mental foram capacitadas para identificar situações de risco em que a paciente esteja, como explica o ministro da Saúde, Alexandre Padilha.
7: Começa com a psicóloga, combinando com aquela mulher, qual que é a palavra que você pode usar como código para interromper a consulta, se você se sentir em situação de risco, se o agressor passar por aqui, entrar por aqui, né? O papel vai ser acolher e buscar construir um conjunto do cuidado junto ali com o município, junto com a rede local, com as potências que a rede local tem, né?
5: Ao final das sessões, a mulher poderá ser encaminhada para a continuidade do cuidado em um centro de atenção psicossocial ou em um outro serviço da rede. O teleatendimento está disponível de segunda a sexta-feira, das 8 da manhã às 8 da noite, e aos sábados, das 8 da manhã às 2 da tarde. Reportagem.

0: deixado pela mãe. Aos 42 anos, decidiu buscar ajuda para abandonar a dependência.
1: Pedi trabalho, pedi esposa. Falei assim, eu não quero mais. Eu acho que eu vou conseguir. Eu tenho certeza que eu vou conseguir.
0: Dados do Ministério da Saúde apontam que cerca de 20% dos brasileiros com mais de 18 anos ingerem pelo menos 6 doses de álcool em uma única ocasião. O consumo excessivo é um dos principais fatores de risco para diversas doenças. Também provoca prejuízos emocionais e sociais, como lembra a gerente do Centro de Atenção Psicossocial, Álcool e Outras Drogas de Samambaia, Gabriele Tereza de Jesus.
2: Normalmente a família chega um momento que não quer mais, nem os filhos, nem a esposa. Então eles vêm na questão do trabalho, deixam de ir ao trabalho ou perdem o emprego, ficam em situação de rua.
0: A ferramenta Modera Brasil, disponível no Meu SUS Digital, oferece meios de prevenção ao uso exagerado de bebidas alcoólicas. O aplicativo permite ao cidadão avaliar o padrão de consumo e recomenda, quando necessário, procurar os serviços da rede pública de saúde. O Modera Brasil foi desenvolvido pela Universidade de São Paulo em parceria com o Ministério da Saúde, como explica a secretária de Atenção Primária à Saúde, Ana Luísa Ferreira Caldas.
3: O aplicativo ele vem como uma ferramenta de autocuidado apoiado para fazer a avaliação do nosso consumo alcoólico enquanto cidadãos, mas também traz diversas ferramentas dentro do próprio aplicativo para educação e saúde, traz o consumo, né? De quanto que custa esse consumo alcoólico que as pessoas acabam utilizando na sociedade de maneira geral, exatamente para a gente poder fazer promoção da saúde, levar o autocuidado apoiado e conhecimento técnico baseado em evidência para a população se sentir também segura com as informações na palma da mão.
0: E para quem precisa de ajuda para enfrentar problemas relacionados ao consumo de álcool, a Unidade Básica de Saúde é a primeira porta de entrada para o cuidado no SUS. As equipes orientam como reduzir ou interromper o consumo e oferecem ainda tratamento de saúde para doenças associadas ao uso de bebidas e, quando necessário, encaminham para um atendimento especializado nos Centros de Atenção Psicossocial, Álcool e Outras Drogas, CAPS. Reportagem Cleide Lopes.
4: A vacinação de crianças e adolescentes menores de 15 anos segue em todo o país até 1º de setembro dentro da campanha nacional de multivacinação.
5: Pais e também responsáveis devem procurar uma unidade de saúde e levar a caderneta de vacinação em papel ou pelo Meu SUS Digital para conferir se há doses em atraso e manter a proteção contra mais de 20 doenças.
4: No último sábado, o Dia D reforçou a mobilização com atendimento em unidades de saúde, pontos móveis e espaços públicos.
6: Em Brasília, o servidor público Daniel Moreira aproveitou o dia de folga para atualizar a caderneta de vacinação dos filhos.
7: Eu trouxe as crianças para verificar se a cobertura vacinal estava adequada, se não. E aproveitei e também verifiquei se as minhas vacinas estavam em dia.
6: Famílias inteiras reservaram o sábado para ficar em dia com a saúde. Unidades básicas de todo o país abriram as portas para a campanha de multivacinação. O ministro da Saúde, Alexandre Padilha, falou da importância da vacina.
8: Vocês, pais e mães atuais, só não têm paralisia infantil, só não tiveram meningite, só não tiveram sarampo, porque um dia o seu pai e a sua mãe saiu de casa e te levou para vacinar. Hoje a vacina está o ano inteiro lá. Se tiver dificuldade de levar na unidade de saúde, faz uma autorização para tomar a vacina na escola, que as equipes de saúde da família de todo o país vão até as escolas vacinar as crianças. Então tem toda a oportunidade para vacinar, manter sua criança protegida.
6: Por causa do surgimento de um surto de sarampo em vários países das Américas, a vacinação contra a doença está sendo reforçada, como destacou o ministro Alexandre Padilha.
8: Quem é de São Paulo, São Bernardo e Guarulhos, são 3 cidades que hoje têm pouco mais de 20 casos identificados desde o começo de julho, precisa tomar a vacina do sarampo, mesmo se achar que está com a caderneta atualizada.
6: O dia D de vacinação também atraiu idosos e gestantes aos postos de vacinação. Foi o caso da aposentada Dalva Dourado.
9: Sem as vacinas, né, como que a gente vai se livrar? das epidemias, das doenças. Tem que vacinar.
6: Já a bancária Ana Paula Medeiros trouxe o filho e acabou também sendo vacinada.
10: Eu tomei 3, todas que estavam em atraso, e aí agora já está tudo em dia.
6: A pequena Maria Clara de Andrade, de 10 anos, resumiu bem o sentimento de estar imunizada.
11: Se você pegar uma doença, pode ser pior do que vacinar, bem pior.
6: A campanha segue até o dia 1º de setembro, com a oferta de 20 vacinas do calendário nacional. A estratégia protege contra doenças graves como meningite, tuberculose, hepatite e cânceres associados ao HPV. Reportagem Luana Karen.
5: Já está disponível para consulta o 4º e último lote da restituição do Imposto de Renda 2026.
4: O valor pode ser creditado na conta do contribuinte até o dia 31 de agosto.
5: A consulta ao lote pode ser feita no portal ou no aplicativo da Receita Federal.
12: A consulta ao 4º lote de restituição do Imposto de Renda à Pessoa Física de 2026 começa nesta segunda-feira, dia 24 de agosto. O lote também inclui restituições residuais de anos anteriores. São 521.935 restituições, que somam quase R$1.240.000. O crédito será realizado em 31 de agosto e é feito somente em conta do titular da declaração. Entre os beneficiados estão contribuintes com prioridade legal, como idosos, pessoas com deficiência ou doença grave e contribuintes cuja a principal fonte de renda seja o magistério. A consulta pode ser feita no portal da Receita Federal, gov.br/Receita Federal, em Meu Imposto de Renda e depois em Consultar Minha Restituição. Também é possível verificar a situação pelo aplicativo da Receita Federal. Se houver pendências na declaração, o contribuinte pode corrigir as informações por meio de uma declaração retificadora. Dilson Santa Fé, para a Voz do Brasil.
4: Foi apresentada esse mês a versão atualizada de uma publicação com o mapeamento de riscos para a prevenção de desastres naturais no país.
5: O texto traz avanços científicos e técnicos das últimas décadas, desde a obra original publicada em 2007.
4: O objetivo é apoiar os municípios na elaboração de planos, projetos e obras de redução de riscos diante dos impactos trazidos pelas mudanças climáticas.
5: Entre elas, o fenômeno do El Niño, que traz impactos como chuvas acima da média na região sul e seca e calor acentuados na porção norte.
4: Foi o que apontou Rodolfo Moura, diretor do Departamento de Mitigação e Prevenção de Risco do Ministério das Cidades.
13: Só é possível atuar nos desastres, a gente conhece o risco. No momento que a gente está vivenciando agora, de crise climática, de possível intensificação dos processos com El Niño que se avizinha. Então a gente entende que é um documento que pode já surtir efeito como um documento que pode trazer ações de prevenção de norte a sul do Brasil.
5: A publicação está disponível no site gov.br/cidades.
4: A música brasileira e suas partituras agora na internet.
5: Um espaço onde notas, acordes e melodias que fazem parte da nossa história estão a um clique de distância.
4: O novo portal de partituras amplia o acesso a esse patrimônio musical, colaborando também para o ensino musical brasileiro.
14: Chico Buarque, Tom Jobim, Hermeto Pascoal, nomes da música brasileira que agora têm partituras de suas composições reunidas na plataforma online Partituras Brasileiras. A diretora do Centro de Música da Fundação Nacional de Artes, FUNARTE, Eulícia Esteves, explica o que é possível encontrar no site.
15: Partituras do nosso cancioneiro popular, partituras de música de concerto, de compositores brasileiros, ou seja, é uma plataforma de partituras de compositores nacionais, para várias formações, para orquestras, para bandas e para instrumento solo também.
14: O acervo contempla materiais voltados ao ensino musical. Além das partituras, é possível também conhecer obras da música brasileira em formato digital. Na plataforma, o usuário pode pesquisar em itens como catálogo geral, ensino musical e Bienal da Música Brasileira Contemporânea. Eulícia Esteves, da FUNARTE, destaca quem pode usar o material.
15: Músicos, professores, pesquisadores, amantes da música brasileira de uma forma geral.
14: A plataforma vai permitir o aumento gradual do acervo, como explica o músico, pesquisador e professor Renato Borges.
16: Porque já existe uma quantidade razoável de repertório que é disponibilizado, né, em projetos digitais a tendência é que essa quantidade vai aumentar com o passar do tempo.
14: A pesquisa da partitura pode ser feita pelo nome do compositor, título da obra e formação instrumental, como banda marcial, por exemplo. Também é possível pesquisar por diferentes instrumentos e tipos de voz, como soprano e tenor. O endereço da plataforma é partiturasbrasileiras.funarte.gov.br. Reportagem, Márcia Fernandes.
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5: A lista de espera do programa Universidade para Todos, o ProUni, para o segundo semestre do ano, recebe manifestações de interesse nos dias 26 e 27 de agosto, quarta e quinta-feira.
4: Podem participar os candidatos que não foram pré-selecionados nas chamadas anteriores e aqueles que não conseguiram vaga por falta de formação de turma.
5: O processo é gratuito e deve ser feito pelo Portal Único de Acesso ao Ensino Superior.
4: E essas foram as notícias do governo federal.
5: Uma realização da Secretaria de Comunicação Social da Presidência da República.
4: Com produção da empresa Brasil de Comunicação.
5: Fique agora com as notícias do Poder Judiciário e do Congresso Nacional. Uma boa noite.
4: Boa noite para você. Até amanhã.
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20: Supremo inicia audiência pública para debater a constitucionalidade de dispositivos da lei antifacção.
21: TST discute o controle do uso de banheiro no trabalho.
20: STJ decide que judiciário só pode determinar tratamento pelo SUS no exterior em situações excepcionais.
21: Boa noite, eu sou Arthur Filho.
20: E eu sou Walter Lima.
21: O Supremo iniciou hoje uma audiência pública para debater a constitucionalidade de dispositivos da lei antifacção.
20: Ao todo, 48 expositores foram admitidos para apresentar argumentos técnicos sobre dispositivos da nova legislação, que são questionados em 4 ações diretas de inconstitucionalidade em tramitação na Corte.
21: Oficialmente denominada Marco Legal do Combate ao Crime Organizado, a lei que entrou em vigor em março alterou o Código Penal, o Código de Processo Penal e outras leis penais.
20: O texto define como facção criminosa o agrupamento de pelo menos 3 pessoas que empreguem violência, grave ameaça ou coação para exercer controle territorial ou social, intimidar a população e autoridades ou atacar serviços estruturais essenciais. A audiência será retomada amanhã pela manhã e se estende na parte da tarde.
21: Judiciário só pode obrigar o SUS a custear tratamento médico no exterior em casos excepcionais, como comprovação de que não há tratamento eficaz disponível no Brasil.
20: Para o STJ, o direito à saúde não garante acesso à melhor tecnologia médica disponível no mundo. Fátima Uchoa.
22: Com esse entendimento, a segunda turma do STJ manteve a negativa do TRF4 para que a União custeasse o transplante intestinal e o tratamento de uma menina de 11 anos em hospital dos Estados Unidos. O ministro relator Marco Aurélio Belize explicou que havia dados técnicos sobre hospitais brasileiros habilitados para o referido transplante. O ministro também ressaltou que a proteção integral assegurada a crianças e adolescentes não afasta a necessidade de observar os critérios técnicos, a organização do SUS e a igualdade na distribuição de recursos, devendo a proteção integral ser harmonizada com a sustentabilidade do sistema e com as escolhas legítimas de política pública.
21: O TST faz audiência pública nesta terça-feira para debater o controle e a limitação do uso de banheiro por empregados durante o trabalho.
20: O assunto diz respeito principalmente a setores específicos como teleatendimento e frigoríficos. Simone Moura.
23: Para muitos trabalhadores, o tempo de trabalho é tão cronometrado que é difícil até ir ao banheiro durante o serviço. Mas essa é uma necessidade básica de qualquer pessoa. Por isso, o assunto virou tema de audiência aqui no TST. O Tribunal Superior do Trabalho quer ouvir trabalhadores, empresários, médicos, para discutir a possibilidade de acordos e convenções coletivas flexibilizarem regras relacionadas ao uso de banheiros em atividades como teleatendimento e frigoríficos. A audiência será realizada às 14h desta terça-feira na sede do TST, com transmissão ao vivo pelo canal do Tribunal no YouTube.
21: Participação dos eleitores é destacada pelo presidente do TSE durante a eleição simulada no Maranhão.
20: O teste reuniu mais de 1000 eleitores e reproduziu as condições de uma eleição real. Vitor Struck.
0: A participação dos eleitores é fundamental para garantir a força e a legitimidade da democracia. A avaliação é do presidente do TSE, ministro Cássio Nunes Marques, que acompanhou uma eleição simulada em Paulino Neves, no Maranhão. A iniciativa, promovida pelo TRE do Maranhão, é acompanhada pelo TSE. Funcionou como um ensaio para as eleições gerais de 2026. A simulação reproduziu as etapas de uma eleição real, desde o primeiro voto até a emissão do boletim de urna no fim do dia. Técnicos e observadores do TSE acompanharam a operação. Segundo o presidente do tribunal, o uso da tecnologia na justiça eleitoral tem como objetivo garantir que a vontade do eleitor seja registrada de forma exata, transparente e segura.
1: A tecnologia, para essa justiça especializada, nunca representou um fim em si mesmo, mas sim o meio pelo qual garantimos que a vontade do eleitor seja registrada de forma exata, transparente e inviolável.
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21: A você, uma boa noite.
20: E até amanhã.
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2: Eu sou Paula Groba.
3: E eu sou Ricardo Nakaoka.
2: E estes são os destaques de hoje do Jornal do Senado, que começa agora.
3: Fim da escala 6x1 é defendida em sessão de homenagem ao Tribunal Superior do Trabalho.
2: PEC com mudanças na segurança pública chega ao Senado.
3: Campanha mobiliza familiares de desaparecidos para coleta de DNA.
2: Boa noite.
3: Boa noite.
2: O mundo do trabalho mudou, os desafios também. A inteligência artificial, a automação e as plataformas digitais estão transformando profissões, jornadas e relações entre trabalhadores e empregadores. Em meio a tantas mudanças, velhos problemas permanecem, mas ganham novas formas.
3: Uma sessão especial do Senado celebrou nesta segunda-feira os 80 anos do Tribunal Superior do Trabalho. Durante o evento, parlamentares e representantes da Justiça Trabalhista defenderam o fim da escala 6x1 e o combate à precarização no mercado laboral. A repórter Marcela Diniz traz os detalhes.
24: Em 1946, o então Conselho Nacional do Trabalho passou a integrar oficialmente o Poder Judiciário e a se chamar Tribunal Superior do Trabalho. De lá até hoje, muita coisa mudou nas relações entre patrões e empregados. Terceirização, trabalho intermitente e outros tipos de contrato que não abrangem direitos que eram consagrados em outros tempos, como férias remuneradas e auxílio-doença. A tecnologia também impactou o mundo laboral. Diante dessa realidade, a Justiça do Trabalho precisa compreender os novos cenários e assegurar proteção ao elo mais fraco, o trabalhador. O presidente do TST, ministro Luiz Felipe Vieira de Mello Filho, comentou esse desafio.
25: A inteligência artificial, a automação, a economia digital e o trabalho intermediado por plataformas já fazem parte da realidade de milhões de pessoas. A própria noção de tempo e local de trabalho passa por profundas mudanças. A velha exploração do trabalho assume novas faces e desafia, cotidianamente, o mistério de distribuir justiça social.
24: O senador Paulo Paim, do PT do Rio Grande do Sul, defendeu que o Congresso aprove leis que garantam proteção trabalhista e o direito de viver para além do trabalho.
26: É urgente que o Brasil ponha o fim da escala 6x1 e promova a redução da jornada de trabalho para 40 horas semanais sem redução salarial. Isso é modernizar as relações de trabalho.
24: Ministros do TST já defenderam publicamente a aprovação da proposta de emenda à Constituição que acaba com a escala 6x1 e reduz a jornada máxima para 40 horas semanais. A PEC está na Comissão de Constituição e Justiça do Senado.
2: O Senado analisa o projeto de lei que torna obrigatória a realização do teste do bafômetro ou exames toxicológicos para todos os condutores envolvidos em acidentes de trânsito.
3: A proposta também estabelece que o crime de homicídio culposo ao volante sob efeito de álcool ou drogas seja inafiançável. A reportagem é de Bruno Lourenço.
6: O projeto torna obrigatória a testagem de alcoolemia ou de outras substâncias psicoativas em motoristas envolvidos em sinistros. O autor, senador Fabiano Contarato, do PT do Espírito Santo, que já foi delegado, afirma que a medida busca evitar dúvidas na perícia e agilizar a identificação de casos de embriaguez logo após a ocorrência.
7: O que o projeto faz é que, em estado flagrancial, ele vai ser preso em flagrante. Aí o juiz, na audiência de custódia, é que vai avaliar se ele vai manter a prisão em flagrante ou se ele vai converter a prisão em flagrante preventiva.
6: Além da testagem compulsória, a proposta veda a concessão de fiança nos casos em que o motorista alcoolizado ou drogado causar a morte de outra pessoa. A medida já foi aprovada na Comissão de Segurança Pública.
2: E a segurança pública pode ganhar novas regras diretamente na Constituição. A chamada PEC da Segurança Pública começa a avançar no Senado após ser enviada à Comissão de Constituição e Justiça. Entre outros pontos, a proposta prevê maior integração das ações de segurança entre União, Estados e municípios.
3: Com a escolha de um relator, o texto poderá entrar na fase de discussão. Os detalhes com o repórter Herman Kulitz.
8: A chamada PEC da Segurança Pública busca modificar a Constituição com o objetivo de combater com mais rigor o crime organizado, de ampliar a atuação da Polícia Federal, de criar polícias municipais, de aumentar os recursos para a segurança pública e para o sistema penitenciário, além de trazer outras medidas que ajudem no enfrentamento da criminalidade. Como destacou o relator da proposta, senador Rogério Carvalho, do PT de Sergipe.
9: Para que a gente possa aprovar definitivamente uma emenda constitucional que defina claramente o financiamento do sistema prisional brasileiro, que a gente possa integrar os órgãos de segurança pública, municipais, estaduais e federal, que a gente possa integrar as inteligências e, com isso, ter mais financiamento e mais gestão da segurança pública, responsabilizando todos os entes federados e, assim, garantir ao povo brasileiro o direito à segurança, à liberdade de ir e vir.
8: Após a análise na comissão, o texto poderá seguir para o plenário do Senado, onde precisará de pelo menos 49 votos favoráveis em 2 turnos para ser aprovada.
2: E familiares de pessoas desaparecidas podem procurar até a próxima sexta-feira pontos de coleta em todo o país para fornecer o material genético.
3: O DNA poderá ser comparado com bancos de dados e auxiliar na identificação e localização de desaparecidos. Repórter Rodrigo Rezende.
10: Até a próxima sexta-feira, 28 de agosto, familiares de pessoas desaparecidas podem entrar em contato com as secretarias de segurança dos 26 estados do país e do Distrito Federal para que profissionais façam a coleta de DNA e outros materiais que permitam o auxílio na busca pelos desaparecidos. A presidente da Comissão de Direitos Humanos do Senado, senadora Damaris Alves, do Republicanos do Distrito Federal, afirma que a situação é urgente.
11: A Comissão de Direitos Humanos tem dado uma atenção

0: projeto que transforma em lei o mapa do caminho para zerar o desmatamento e fazer a transição energética no Brasil está em análise nas comissões do Senado.
1: A ideia de mapa do caminho foi apresentada pelo Brasil na COP30 no ano passado em Belém. Repórter César Mendes.
2: O projeto do senador Beto Faro, do PT do Pará, inclui na Política Nacional sobre Mudança do Clima os mapas para uma transição justa à economia de baixo carbono e para o desmatamento zero. Segundo o autor, a medida transforma essas diretrizes em política de Estado e pode servir de referência a outros países em desenvolvimento. O climatologista Carlos Nobre também defende ações de restauração florestal em grande escala.
3: 4 biomas brasileiros estão na beira do ponto do retorno: Amazônia, Cerrado, Pantanal e Caatinga. É essencial que o Brasil vá nessa linha desses mapas.
2: O mapa do caminho vai permitir um planejamento de longo prazo para o Brasil reduzir suas emissões e combater o desmatamento, alinhado com os compromissos internacionais assumidos no Acordo de Paris.
4: Eleições 2026.
0: O dinheiro é um dos combustíveis das eleições. É ele que ajuda a financiar campanhas, pagar equipes, produzir materiais e levar candidatos até os eleitores. Neste ano, quase 5 bilhões de reais estarão disponíveis para a disputa eleitoral.
1: Mas afinal, de onde vem todo esse dinheiro e como ele é dividido entre partidos e candidatos? A repórter Patrícia Oliveira explica.
5: O fundo eleitoral é formado por dinheiro público e é destinado apenas para as campanhas em ano de eleições. Em 2026, dos quase 5 bilhões de reais para os 30 partidos registrados no TSE, o PL é que vai ficar com a maior fatia, cerca de 882 milhões de reais. A divisão leva em conta o tamanho das bancadas na Câmara e os votos recebidos pelos partidos na eleição anterior para deputado federal. Também considera a representação no Senado e 2% são divididos igualmente entre todas as legendas. Os partidos definem como distribuir a sua parcela entre os candidatos, como explica o cientista político Rafael Favetti.
6: Os partidos, a rigor, podem usar livremente, tal qual a sua diretoria executiva queira usar na campanha. Porém, os partidos prestam contas à Justiça Eleitoral terminadas as eleições.
5: O eleitor pode acompanhar essa prestação de contas dos partidos pelo site do TSE.
1: Portal E-Cidadania. Apresente sua ideia legislativa, participe de audiências públicas e sabatinas ou opine sobre uma proposta em debate no Senado. Acesse senado.leg.br/e-cidadania. Com a edição de Paula Groba e trabalhos técnicos de João Lira, o Jornal do Senado fica por aqui. Acompanhe agora as notícias da Câmara dos Deputados. Boa noite.
0: Boa noite e até amanhã.
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8: Projeto estimula a energia limpa em assentamentos da reforma agrária.
9: Deputados atualizam regulamentação dos profissionais da radiologia.
8: Propostas ampliam controle sanitário sobre suplementos alimentares.
9: Boa noite. Projetos que ampliam o controle sanitário sobre suplementos alimentares estão prontos para serem incluídos na pauta de votações do plenário da Câmara. Saiba mais sobre o assunto na reportagem de José Carlos Oliveira.
10: O deputado Felipe Carreiras, do PSB de Pernambuco, acredita em rápida aprovação de propostas que ampliam o controle sanitário e as punições para fraudes e publicidade enganosa em torno dos suplementos alimentares. Os 3 projetos de lei foram recomendados pelo grupo de trabalho que ele coordenou na Câmara dos Deputados, já tiveram o regime de urgência aprovado e, portanto, estão prontos para votação no plenário. Além de criminalização e aumento de multa diante de irregularidades, as propostas têm foco em segurança alimentar.
11: Nós temos a grande chance de ter uma legislação moderna, de referência internacional, na medida que nós procuramos enxergar todos os mercados mundiais que comercializam suplemento. A gente pensa uma proibição e uma multa para a rede social que estiver possibilitada facilitando esse tipo de propagação indiscriminada, assim como as big techs que ofertam no Mercado Livre, no Amazon, na Shopee, esse tipo de produto. Pior do que a suplementação inadequada é a substância falsificada. E está entrando no Brasil, sendo sugerida por esses digital influencers que não têm nem formação médica.
10: Entre 2000 e 2025, 63% dos processos analisados pela Agência Nacional de Vigilância Sanitária foram relacionados a suplementos, envolvendo uso de anabolizantes, manipulação do teor de proteínas e rótulos irregulares. Nas audiências públicas promovidas pelo Grupo de Trabalho entre outubro do ano passado e março deste ano, técnicos da Anvisa relataram casos de suplemento ômega 3 feito apenas de óleo vegetal com aroma de peixe, whey protein e creatina à base de farinha com saborizante e substâncias tóxicas do agronegócio em laboratório de suplemento alimentar. Felipe Carreiras deverá ser o relator das propostas de controle sanitário dos suplementos alimentares no plenário da Câmara. O deputado lembrou que as audiências no grupo de trabalho ouviram todos os setores envolvidos, desde as empresas até médicos e nutrólogos. Da Rádio Câmara de Brasília, José Carlos Oliveira.
4: Saúde.
8: Baleia Rossi, do MDB de São Paulo, apresentou projeto que estabelece diretrizes para ampliar a atenção à saúde da mulher durante o climatério e a menopausa no SUS. Ele explica que a ideia é qualificar o atendimento, ampliar o diagnóstico e facilitar o acesso a tratamentos.
9: O texto também institui a Semana Nacional de Conscientização sobre o Climatério e a Menopausa, a ser realizada na primeira quinzena de março. O objetivo, segundo Baleia Rossi, é ampliar a informação sobre o tema, reduzir estigmas e fortalecer as ações de educação em saúde.
4: Previdência.
8: Júnior Lourenço, do Maranhão, é favorável ao projeto que regulamenta a aposentadoria especial de agentes comunitários de saúde e de combate às endemias. Para ele, a medida é importante para garantir direitos previdenciários àqueles que atendem diretamente à população.
9: Júnior Lourenço explica que a proposta prevê aposentadoria com integralidade e paridade aos 50 anos para mulheres e aos 52 para homens, após 20 anos de atividade. O texto também estabelece regras para quem tem tempo de serviço em outras funções.
4: Trabalho.
8: Projeto de Rodrigo Valadares, do PL de Sergipe, cria uma modalidade de aprendizagem voltada a jovens egressos do serviço militar obrigatório. O texto permite que empresas de segurança privada substituam a cota de aprendizes pela concessão de bolsas preparatórias a esses jovens.
9: Rodrigo Valadares explica que o projeto reduz para 19 anos a idade mínima para atuação como vigilante de quem comprovar a prestação do serviço militar e dispensa. Para ele, a medida amplia a inserção de ex-militares no mercado de trabalho e reduz a vulnerabilidade desses jovens.
4: Votação.
8: O projeto que amplia o reconhecimento de profissionais da radiologia foi alterado na Câmara e retorna ao Senado para análise das modificações. Saiba mais com a repórter Sofia Peçanha.
12: A Comissão de Constituição e Justiça aprovou o projeto que atualiza a regulamentação das profissões de técnico e tecnólogo em radiologia e de bacharel em ciências radiológicas. A proposta, já aprovada pelo Senado, altera a lei que regula o exercício das profissões da área desde 1985. Entre as mudanças está o reconhecimento formal das categorias de bacharel, tecnólogo e técnico em radiologia, além da ampliação das áreas de atuação profissional. O texto busca adequar a legislação às novas tecnologias utilizadas em exames e tratamentos de saúde, além de atividades industriais e de segurança que utilizam radiação. O projeto já havia sido aprovado pela Comissão de Saúde. Na reunião, o relator, o deputado Ricardo Silva, do PSD de São Paulo, destacou a importância desses profissionais para o funcionamento dos serviços de saúde.
13: Eles buscam beneficiar os profissionais técnicos em radiologia, os quais têm atuação relevante nos serviços de saúde, principalmente na produção de exames radiológicos indispensáveis ao diagnóstico de patologias.
12: Além de atualizar as regras para o exercício da profissão, o texto determina quem pode obter registro nos conselhos regionais de técnicos em radiologia, estabelece regras para a supervisão das técnicas radiológicas e reforça exigências relacionadas à proteção radiológica e à segurança dos trabalhadores e usuários dos serviços. Na prática, a proposta busca dar mais segurança jurídica aos profissionais ao definir quem pode atuar em cada atividade e quais são as responsabilidades de cada função. Durante a votação na Comissão de Constituição e Justiça, a deputada Érica Cocai, do PT do Distrito Federal, defendeu a proposta, afirmando que uma das principais mudanças é o reconhecimento dos tecnólogos em radiologia na legislação.
14: E por fim dizer que nós temos uma legislação que é uma legislação antiga, que não previa o tecnólogo, e tecnólogo agora vai poder fazer concurso público. Tecnólogo vai poder adentrar na saúde como tecnólogo. Portanto, é um reconhecimento.
12: Como a proposta que atualiza a regulamentação dos profissionais das técnicas radiológicas sofreu alterações durante sua análise na Câmara, ela retorna agora ao Senado para análise dessas modificações. Da Rádio Câmara de Brasília, Sofia Peçanha.
4: Desenvolvimento Regional.
9: O grupo do PL do Rio Grande do Sul defende a criação de um regime excepcional para agilizar obras e compras em estados e municípios atingidos por calamidades climáticas. A medida flexibiliza regras de licitação e reduz prazos para acelerar a reconstrução da infraestrutura pública.
8: O projeto também permite contratações simplificadas para obras de prevenção, como drenagem, contenção de encostas e sistemas de alerta. Zucco explica que a intenção é reduzir a burocracia sem abrir mão da transparência e da fiscalização dos recursos públicos.
4: Meio ambiente.
9: Mário Negromonte Júnior, do PSB, pede que a Comissão de Finanças e Tributação realize uma audiência pública para discutir os impactos econômicos, fiscais e patrimoniais da atuação do ICMBio e das unidades de conservação federais em Una, no sul da Bahia.
8: Segundo Mário Negromonte Júnior, as restrições ambientais afetam atividades agropecuárias, investimentos, acesso ao crédito e a arrecadação do município. Ele defende um debate para conciliar a preservação ambiental com segurança jurídica dos proprietários e o desenvolvimento da região.
4: Transportes.
9: A Câmara aprovou e encaminhou para análise do Senado o projeto que prorroga até 2032 a dispensa do adicional ao frete para a renovação da marinha mercante em transportes com origem ou destino nas regiões Norte e Nordeste. André Abidon, do PP do Amapá, observa que a cobrança pode representar de 8 a 40% do valor do frete.
8: De acordo com André Abidon, a prorrogação ajuda a reduzir os custos de transporte e dá mais segurança para empresas planejarem investimentos nas duas regiões. O benefício vale para a navegação entre portos brasileiros e para o transporte por rios e lagos.
4: Economia.
9: Afonso Florense, do PT da Bahia, assina projeto que cria a Lei de Proteção da Soberania Econômica Nacional contra sanções estrangeiras. A proposta proíbe que sanções unilaterais impostas por outros países produzam efeitos no Brasil.
8: De acordo com Afonso Florense, a medida protege a autonomia do país e impede o encerramento injustificado de contas bancárias e contratos por exigências externas. O deputado sustenta que o objetivo é proteger a economia e a legislação de interferências estrangeiras.
9: A proposta de emenda à Constituição que amplia a imunidade tributária de organizações religiosas foi aprovada na Câmara. Gabriel Mota, do União de Roraima, explica que o texto também impede a cobrança de impostos na aquisição de bens e serviços necessários ao funcionamento das instituições.
8: Gabriel Mota avalia que a mudança dá mais segurança jurídica à aplicação do benefício tributário. A proposta se estende a creches, asilos, orfanatos, monastérios, seminários e comunidades terapêuticas sem fins lucrativos geridas por essas organizações.
4: Agricultura.
9: Uma comissão aprovou o projeto que institui incentivos à geração de energia limpa em assentamentos da reforma agrária. A repórter Maria Neves tem mais detalhes.
15: A Comissão de Minas e Energia da Câmara aprovou o projeto do deputado Mercinho Lucena, do PSD da Paraíba, que cria incentivos para a geração de energia elétrica de fontes renováveis em áreas da União destinadas à reforma agrária. Pelo texto, poderão se beneficiar da lei pessoas físicas ou jurídicas organizadas em cooperativas e associações que representem assentados. para viabilizar a geração de energia limpa nos assentamentos, a proposta assegura acesso prioritário a linhas de financiamento em bancos públicos e prioridade no licenciamento de obras de rede elétrica. O projeto também permite que o excedente de energia de microgeração e de minigeração distribuída seja adquirido por distribuidoras ou órgãos públicos. De acordo com o relator, deputado Júlio Lopes, do PP do Rio de Janeiro, o projeto cria a possibilidade para que cerca de 1 milhão de famílias acessem novas fontes de renda por meio da comercialização de excedentes energéticos. Na opinião do parlamentar, ao permitir que essas famílias instalem e operem usinas de energia limpa, o projeto cria um ambiente de negócios favorável ao cooperativismo e ao associativismo rural.
16: É um projeto que tem um mérito muito especial de dar àquelas pessoas que estão em áreas destinadas à reforma agrária. Portanto, pessoas que não têm propriedade, que não têm terra, que não têm outras possibilidades de desenvolverem projetos de energia e, a partir desses projetos, terem uma capitalização, terem uma renda. E eu entendi que isso será de grande valia para a capitalização dessas áreas mais pobres do Brasil, ajudando essas populações menos assistidas.
15: O projeto, que cria incentivos para a geração de energia renovável em assentamentos da reforma agrária, ainda será analisado pelas comissões de Agricultura, de Finanças e Tributação e de Constituição e Justiça. Da Rádio Câmara de Brasília, Maria Neves.
17: Marcelo Moraes, do PL do Rio Grande do Sul, é favorável ao projeto que atualiza as regras do crédito fundiário para a compra de imóveis rurais. Segundo o deputado, a proposta torna a política de acesso à terra mais justa ao considerar as diferenças de preços entre as regiões do país.
9: Marcelo Moraes afirma que os limites atuais estão defasados e dificultam o acesso de agricultores familiares ao programa. Para ele, a medida fortalece o crédito fundiário, amplia a inclusão produtiva e contribui para o desenvolvimento regional e a segurança alimentar.
4: Esporte.
17: Arthur Oliveira Maia, do União da Bahia, é autor da proposta que proíbe a publicidade, a propaganda e o patrocínio de apostas de cota fixa, as chamadas bets, em todo o país. O projeto ainda veda a contratação de influenciadores, atletas e celebridades para divulgar as apostas.
9: O texto proíbe também o patrocínio de eventos e a utilização de marcas de bets em estádios, arenas e outras instalações. Arthur Oliveira Maia acrescenta que 20% da área de exposição das plataformas de apostas deve ser destinada a alertas sobre os riscos do jogo.
4: Ciência e tecnologia.
17: Fernanda Coelho Filho, do União de Pernambuco, solicita a criação da Frente Parlamentar em Defesa do Programa Espacial Brasileiro. O deputado entende que o colegiado pode colaborar com a formulação de políticas públicas voltadas para o setor espacial e de inovação tecnológica.
9: Fernando Coelho Filho afirma que a iniciativa visa fortalecer a soberania nacional com o desenvolvimento de programas em telecomunicações e monitoramento climático e territorial. Ele argumenta que a frente vai atuar para garantir recursos orçamentários para o setor.
17: Antônio Doido, do MDB do Pará, celebra a aprovação na Câmara de projeto que impede o bloqueio de recursos do Fundo de Universalização dos Serviços de Telecomunicações. Ele ressalta a importância do FUST no financiamento de ações para ampliar o acesso à internet no país.
9: Antônio Doido avalia que a medida pode assegurar mais recursos para levar internet de qualidade a escolas públicas, áreas rurais e comunidades que ainda não têm atendimento adequado. O texto também prevê mais investimentos para a infraestrutura das próprias operadoras.
17: Juscelino Filho, do Maranhão, é favorável ao projeto que estabelece novas regras para o compartilhamento de postes de energia elétrica por empresas de telecomunicações. A proposta busca ampliar a organização das redes e garantir acesso isonômico à infraestrutura.
9: O texto atribui à ANEEL e à Anatel a definição das regras técnicas e econômicas do compartilhamento e prevê prazo de 5 anos para regularizar ocupações irregulares. A proposta, que tem o apoio de Juscelino Filho, também incentiva a modernização da infraestrutura.
4: Segurança Pública.
17: Mário Frias, do PL de São Paulo, defende ampliar o prazo da prisão temporária em investigações de organizações criminosas e associações criminosas de alta complexidade. A medida vale para casos que dependam de provas como quebras de sigilo e análise de dados digitais.
9: Pela proposta, a prisão temporária poderá durar até 40 dias, com possibilidade de prorrogação por igual período, mediante decisão judicial fundamentada. Segundo Mário Frias, o texto também estabelece prazo de 30 dias para o Ministério Público se manifestar após a conclusão do inquérito.
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4: Justiça.
17: Felipe Francischini, do Podemos, do Paraná, quer reforçar a proteção patrimonial da mulher na dissolução do casamento ou da união estável. Ele defende que medidas de bloqueio e proteção de bens não poderão atingir imóveis ou outros bens dados como garantia em financiamentos.
9: Felipe Francischini afirma que a medida evita que bens que ainda pertencem juridicamente ao banco ou a outro credor sejam incluídos na proteção patrimonial. Segundo o deputado, a intenção é assegurar que as medidas incidam apenas sobre bens efetivamente disponíveis.
4: Últimas notícias.
17: O jornal Câmara dos Deputados irá a Salvador nesta sexta-feira para mais uma gravação itinerante da Voz do Brasil nos estúdios de emissoras da Rede Câmara de Rádio.
9: Lado a lado, um âncora da Rádio Câmara de Brasília e um âncora da emissora local vão apresentar as principais notícias do dia. O programa gravado em Salvador irá ao ar na próxima segunda, dia 31.
17: Termina agora o jornal Câmara dos Deputados, produzido pela Rádio Câmara, com trabalhos técnicos de Everson Urani e apresentação de Márcio Aquiles Sardi e Val Monteiro. Boa noite.
9: Uma ótima noite. Você fica agora com o Minuto do TCU.
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9: Amassar pãozinho é um instinto de filhote para estimular o leite materno. Quando adultos repetem o movimento, demonstram que estão felizes, seguros e extremamente confortáveis. É uma das maiores provas de afeto e confiança que um felino pode oferecer ao seu tutor.
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12: Cássia Eller teve uma carreira fonográfica curta, cerca de 10 anos apenas. E uma curiosidade da discografia desta cantora de alma roqueira é que ela gostava de gravar ao vivo. Enquanto estava viva, foram 5 discos de estúdio e 3 ao vivo. O primeiro deles completa 30 anos esse ano. Batizado apenas como Cássia Eller ao vivo, o disco registra o show da turnê Violões, que ela fez ao lado de 2 músicos, os violonistas Walter Vilaça e Luciano Maurício. Apesar desse formato mínimo, Cássia é pura explosão nesse disco, que traz um blues de Cazuza, um reggae de Arnaldo Antunes e um samba de Ataúfo Alves. Reunindo canções de seus 3 primeiros discos, Cássia Eller, ao vivo, ganhou recentemente sua primeira edição em vinil pela Universal.
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2: Chocolate, uva, cebola, alho e o adoçante xilitol são tóxicos para animais. 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
7: Sérgio Mendes é um tremendo músico. Sua carreira está iniciando e sei que vai muito longe. Quem disse isso foi ninguém menos que Tom Jobim, lá em 1964. E ele estava certo. 2 anos depois, o pianista e compositor niteroiense já era um estouro no mundo todo. Em grande parte, o motivo desse sucesso foi o disco lançado em 1966, chamado Herb Alpert, Presents, Sérgio Mendes e Brasil 66. Herb Alpert, para quem não sabe, era um trompetista norte-americano super famoso que já havia vendido mais que os Beatles com a Tijuana Brass. Nesse disco em que Herb apresenta Sérgio Mendes está um dos grandes sucessos brasileiros do mundo, Mais Que Nada, de Jorge Ben. São vários sucessos da época da bossa nova que aqui ganham sotaque jazz e pop e colocavam muita gente para dançar pelo mundo na época.
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1: Foi há 50 anos, em 1976, que Jorge Ben decidiu deixar o violão de lado e assumir a guitarra como seu instrumento preferido. Segundo ele, a guitarra tinha mais recursos que o violão. Curiosamente, foi com o violão nas mãos que ele criou uma revolução apelidada de samba rock. Jorge Ben só abriu uma exceção em 2001, quando foi convidado pela MTV para gravar um show dentro da série de acústicos. O acústico MTV Jorge Ben Jó é um clássico contemporâneo que resume 40 anos de música em um álbum duplo com faixas como Balança Pema, Zazueira e Fio Maravilha. Acompanhado por duas bandas diferentes, o acústico MTV de Jorge Ben Jó não rendeu uma grande turnê. Foi lançado em CD, DVD, foi ao ar na TV e só. Logo, Jorge voltou a fazer o show que já estava no seu roteiro. Claro, mais uma vez guardando o violão e retomando a guitarra.
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1: Arranhar é uma necessidade física para os gatos afiarem as unhas e marcarem território. Para proteger seus móveis, ofereça arranhadores de sisal ou papelão em locais estratégicos. Direcionar esse instinto para objetos adequados é a melhor forma de garantir a harmonia e a saúde felina.
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8: Olá, bom dia, tudo bem com você? Que ótimo, que bom ter a sua companhia aqui em 106.5. Seja muito bem-vindo, bem-vinda ao melhor da música brasileira. Terça-feira, 25 de agosto de 2026. Estamos ao vivo, 6 horas, 3 minutos. Muito prazer, eu sou Marcos Vinícius, coordenação de Wagner Mendes, o Vagão. A partir de agora está no ar Nova Manhã Fortaleza, música boa e informação leve para você começar bem o seu dia. WhatsApp liberado já para você participar, interagir, bater um papo aqui com a gente. 859-9112-2829. A gente traz, abrindo a sequência, o som da Elba Ramalho de volta pro aconchego.

0: Nova Brasil, bom dia. 6h25.
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0: Excelente dia para você, 6h15. Que bom que você está aqui no Melhor da Música. Agora a gente traz no arquivo Nova Brasil a música Enquanto Engoma a Calça, uma canção de 1979, fruto da parceria do cearense Edinardo e do piauiense Climério. Ele e os irmãos Clodo e Clésio são responsáveis por outros diversos clássicos da MPB que já foram gravados pelo Tim Maia, Dominguinhos, Nara Leão, Elba Ramalho e muita gente boa por aí. De férias aqui em Fortaleza, Climério e Dominguinhos resolveram fazer uma aposta: quem compunha mais músicas até o final daquele mês? Naquele clima de férias, Edinardo convidou o parceiro Climério para uma cervejinha à beira-mar. Quando já iam saindo de casa, a esposa de Edinardo o impediu e reclamou que a calça dele estava muito amassada e pediu para passar o ferro elétrico nela, ou, como a gente fala, engomar, em bom dialeto cearense. Aí foi o bastante para dar um insight na dupla. Enquanto a mulher engomava a calça, os parceiros compuseram mais uma canção e provavelmente venceram a aposta com Dominguinhos. Quem também regravou essa música ano passado foi Elba Ramalho e deu um tom bem legal a ela. Mas agora você vai recordar na voz do próprio Edinardo, Enquanto Engoma a Calça. Música.

0: Aqui na Nova Brasil, o som da Legião Urbana ainda é cedo. Ainda teve Maria Gadu, Oração ao Tempo. Excelente dia para você, manhã de terça-feira maravilhosa. Já aproveita para você salvar o nosso contato aí na sua agenda, para você começar bem o dia, além de ouvir música boa, interagindo, participando, mandando sua mensagem de áudio ou de texto através do 85991122829. Aproveita, participa, compartilha a felicidade. Quem tá por aqui mandando um bom dia é a Eliete, César e Isabel Alves. O Antônio Ricardo, o Silvio César, o Armando Franco. Bom dia pro Antônio Maximino, direto da Caponga. O Romero Vasconcelos, professor Gil, Cláudia Gomes e Ayla Oliveira. Bom dia pro Genilson Marques e também o Assis Santos, já compartilhando felicidade. O Diego Timbó, também nos dando carona. A você ligado em qualquer lugar do planeta, nos ouvindo pelos aplicativos, pela Alexa ou pelo site novabrasilfm.com.br. Muito obrigado a você pelo carinho e a sua companhia aqui na Mais Que Moderna Brasileira.
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0: 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Bom dia, 6h36. Aqui nos Cearenses, Edu Santos, trazendo a música de Evaldo Gouveia e Amorim, Que Queres Tu de Mim.
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0: Nova Brasil, bom dia, 6h48.
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0: 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Para você que está se preparando para sair de casa ou já circulando pelas ruas e avenidas, você pode participar e informar como é que está o trânsito agora e onde você está passando através do WhatsApp 859-9112-2829. E a gente alerta para você que está vindo da região metropolitana sentido Fortaleza pela BR-116, já tem fluxo intenso logo após a fábrica Fortaleza. Os motoristas vão precisar redobrar os cuidados e a paciência. Ali naquele viaduto sobre a BR-116, no quarto anel viário, nos dois sentidos, logo na subida do viaduto tem fluxo intenso, tanto para quem está indo Maracanaú-Eusébio, quanto Eusébio-Maracanaú. É importante também ficar bem atento aos homens que estão na via realizando as obras. Se você puder, evite. 6h49, tem Adriana Calcanhoto.

0: E ao som da Marina Lima, Eu Te Amo Você, a gente fecha essa primeira hora do Nova Manhã. Ainda teve Chico Buarque, Meu Guri.
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0: A Prefeitura de Fortaleza publicou na semana passada, no Diário Oficial do município, uma medida que autoriza a desapropriação de imóveis nos bairros Parangaba e Jockey Clube. A providência dá início à construção de um novo viaduto no cruzamento das avenidas Senador Fernandes Távora e Américo Barreira, ali próximo ao Terminal da Lagoa. O decreto não informa quantos imóveis serão afetados pela desapropriação e nem o valor da indenização. As despesas serão financiadas com recursos destinados à CENIF. Ao todo, mais de 55 mil metros quadrados serão desapropriados para a implantação desse novo viaduto. A Prefeitura também não disponibilizou informações detalhadas sobre esse projeto. A obra faz parte das intervenções de mobilidade urbana anunciadas pelo prefeito Evandro Leitão. Para mais informações, acesse opovo.com.br. 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Seu dia mais leve, você mais informado. 6h59, bom dia, muito bom ter a sua companhia. Já tomou água hoje? Então aproveita. Já pega a garrafinha, squeeze e se hidrata. Beba água.
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12: O Ecossistema Brasileiro de Inovação reafirma sua liderança regional. Um relatório da plataforma Distrito revela que o Brasil reúne 9 das 12 startups latino-americanas com maior potencial de alcançar a avaliação de US$1 bilhão. As fintechs e as plataformas de gestão dominam a lista de favoritas.
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0: 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Olá, excelente dia para você, manhã de terça-feira maravilhosa. Já são 7h04 agora. Dia 25 de agosto de 2026. E aí, como é que você tá? Tá tudo bem? Que ótimo. Aproveita e para refletir. Viver com gratidão é cultivar um olhar atento para as pequenas e grandes dádivas da vida. É agradecer pelas vitórias e também pelos desafios que moldam nossa força. Esse sentimento nos inspira a sempre valorizar as pessoas que estão ao nosso redor, que torcem por cada conquista e também estão sempre nos dando aquele empurrãozinho na hora que a gente precisa. Por isso é importante enxergar cada dia como um presente diário. Pense nisso. Eu sou Marcos Vinícius, estou por aqui te fazendo companhia. Obrigado pelo carinho. Ouve só quem está chegando nessa próxima hora.

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2: Já sabe que não dá pra perder essa próxima sequência. A gente abre agora com Flávio Venturini, Noites com Sol. Bom dia.

0: Nova Brasil 717, bom dia.
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0: Aqui no arquivo Nova Brasil, a gente recorda agora a música Samurai, de Djavan. A canção faz parte do álbum Luz, de 1982, e nasceu de um convite para uma parceria com Stevie Wonder, que se encantou pela obra de Djavan em Los Angeles, levando-o a compor a canção na hora para a icônica harmônica do artista americano, resultando em um clássico que explora o amor como uma forma avassaladora e para feliz ao mesmo tempo com a sua entrega e vulnerabilidade. Stevie Wonder ficou encantado com esse clássico e ouve só como é que saiu.

0: som da Martinália, Cabide, fechando essa sequência aqui no Nova Manhã. Que bom que você está curtindo o melhor da música brasileira. Aqui você começa bem o seu dia de segunda a sexta, a partir das 6 da manhã, com música boa, informação leve, tudo isso para você já despertar a caminho do trabalho, para você que vai para a faculdade, para você que está ouvindo em qualquer lugar do planeta. Aqui na Nova Brasil Fortaleza, você também participa, interage, bate um papo, você informa como é que está o trânsito nas principais ruas e avenidas através do nosso WhatsApp, 859-9112-2829. Lá no Instagram, no @NovaBrasilFortaleza, você também participa e ainda pode fazer um vídeo curto, rápido, de onde você está nos ouvindo. É, você posta nos seus stories, marca o @NovaBrasilFortaleza, que a gente vai repostar e todo mundo vai saber. E você também começa bem o seu dia. Já aproveita também para me seguir por lá, @MarcosViniciusVozOficial. Tá certo? Quem tá por aqui mandando um bom dia é o Felipe Félix. Felipe Félix e a Isabelle. Excelente dia também para o Hércules Lopes. Bom dia para Ilcilene Fernandes, o Márcio Alves, o Davi Duarte, direto de Ibaretama. Bom dia para a Jevônica Pétala, a Rosângela Brandão, a Dalvani e a Marta, direto do Eusébio. O Roberto e a Adelaide. Bom dia para o Marcos Eloia, também compartilhando felicidade. A Nilce Souza e o Luiz Raí. A você ligado em qualquer lugar. Aproveita, compartilha a felicidade com a Nova Brasil. Já são 7:30, não vai se atrasar.
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13: Manter uma garrafa de água por perto é um lembrete constante para se hidratar. A ingestão adequada de líquidos melhora o funcionamento do organismo, ajuda na concentração e evita dores de cabeça. Mesmo sem sede, beba água ao longo do dia. Seu corpo precisa desse cuidado diário para funcionar melhor.
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0: Nova Brasil, 7h44, bom dia.
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0: E com a Nova Brasil Fortaleza, você sempre chega muito melhor ao seu destino. Para você que está se preparando para sair de casa ou para você que já está circulando pelas ruas e avenidas, aproveita para você participar e informar como é que está o trânsito agora. Aí onde você está passando pelo WhatsApp, 859-9112-2829. E a gente alerta você que a Avenida 13 de Maio tem trânsito intenso desde a Jovita Feitosa. Os motoristas que estão vindo do Parque Araxá, sentido Benfica, bairro de Fátima, podem se preparar que o fluxo está bem tenso. O fluxo começa nas proximidades da rua Professor José de Barcelos e se estende na 13 de Maio até as proximidades da Jaime Benévolo. E um pouquinho mais à frente, já começa novamente e aí vai até a Avenida Pontes Vieira, no sentido São João do Tauá. Busque rotas alternativas ou, se não deu para evitar e você acabou parado, relaxa. Essa é a Nova Brasil. Tá chegando Ivete Sangalo. Coleção.

0: E ao som de Beth Carvalho e Ivan Lins, Desesperar Jamais, a gente fecha essa segunda hora do Nova Manhã.
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0: E atenção, a compra e a venda de veículos usados poderão ser realizadas de forma totalmente digital. A mudança consta em uma nova resolução do Conselho Nacional de Trânsito, o CONTRAN, publicada no Diário Oficial da União semana passada. A resolução permite integrar em um único fluxo procedimentos como assinatura, pagamento de débitos e taxas, além da conclusão da transferência de propriedade ao Registro Nacional de Veículos Automotores, o RENAVAM. A implementação do novo sistema ainda está sendo desenvolvida pelo Senatran. A expectativa é que a ferramenta possibilite a transferência eletrônica de veículos usados entre pessoas físicas por meio do aplicativo CNH do Brasil. Apesar da digitalização do processo, a vistoria continuará sendo obrigatória. Para mais informações, acesse opovo.com.br. 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Seu dia mais leve, você mais informado. 7:59 agora. Que bom que você está aqui. Já aproveita para você se hidratar. Pega a garrafinha, squeeze, se hidrata. Beba água.
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5: Prepare seu pet apresentando cheiros e sons de bebês antes do nascimento. Mantenha a rotina de carinho para evitar ciúmes. Na chegada do novo membro, permita o contato supervisionado e calmo. Com paciência e introdução gradual, o animal e o bebê se tornarão grandes amigos.
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0: Aqui nos Cearenses a gente abre a sequência trazendo o som do Iago Cândido, Entre a Vida e a Morte.

Aqui na Nova Brasil, o som do Cazuza, Ideologia, ainda teve Alceu Valença. Já são 8h27, não vai se atrasar ouvindo tanta música boa assim. Já aproveita e salva o nosso contato aí na sua agenda, no seu WhatsApp, para você participar, interagir e bater um papo aqui com Nova Manhã. 85991122829 e também lá no Instagram, no arroba Nova Brasil Fortaleza. Bom dia pro Pedro Bial, a Kédima, o Pedro Eduardo e a Maria Fernanda. A Silvia Correia começando muito bem o dia com a Nova Brasil. O Rutiel Araújo, o Ronaldo Mesquita, também a Márcia e a Ângela, direto da Itália. Elas estão lá na Pescara, compartilhando felicidade com o melhor da música. A você ligado, a você ligada, excelente dia!

0: Kiko Zambianchi, rola umas pedras aqui na Nova Brasil. Ainda teve Rádio Táxi, Eva, pra você matar a saudade.
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0: Já são 8h39, bom dia pra você. Quem tá circulando pelas ruas e avenidas de Fortaleza, se liga aqui com a Nova Brasil pra chegar muito melhor ao seu destino. E a gente alerta que, nesse momento, para quem está indo na Avenida Washington Soares, logo após a descida do viaduto ali da Leroy Merlin, sentido Papicu, ou para quem vai virar à esquerda na Antônio Salles para Aldeota, vai encontrar muita lentidão se formando. Há relato de que um acidente ali, logo após a ponte sobre o Rio Cocó, tem deixado fluxo bem lento e intenso. Também há relatos que a Benide Carvalho, para quem está vindo desse trânsito lento, já começa a ficar bem movimentado desde a Monsenhor Catão, no sentido Cocó-Aldeota. A Padre Antônio Tomás também, desde a Valdetário Mota no Cocó, se estende até a Tibúcio Cavalcante, sentido centro. Se não deu para evitar e você acabou parado no fluxo agora, relaxa. Ouve só quem está chegando aqui na Nova Brasil.

0: O som do Lulu Santos como uma onda aqui na Nova Brasil. 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Deixa eu aproveitar para mandar um bom dia para quem está compartilhando felicidade. O Showa Júnior, a Sara e também a Ednilda. Todo mundo curtindo lá em Cascavel, o melhor da música brasileira. Que legal. A você ligado em qualquer lugar do planeta. Aproveita, compartilha o som do melhor da música.
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0: Só os Loucos Sabem, fechando a edição de hoje do Nova Manhã. Muito obrigado a você pelo carinho e a sua companhia nesta terça-feira, aqui em 106.5. Eu sou Marcos Vinícius, vou ficando por aqui agradecendo o seu carinho de sempre, também a sua felicidade, a sua companhia aqui no Dial, pelos aplicativos, pelo digital, para você que está pela Alexa, pelo site novabrasilfm.com.br. Muito obrigado. Eu, Thaís Lustosa, Wagner Mendes, o Vagão, agradecemos a você e desejamos uma boa terça. Forte abraço. Não esquece, amanhã, 6 da manhã, estamos de volta com o Nova Manhã Fortaleza. Beba água.
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9: Os filmes de grande bilheteria voltaram a ser o motor de atração de público para os shoppings brasileiros. As mais de 3 mil salas de cinema no país estão gerando um efeito dominó positivo no varejo físico, impulsionando diretamente as praças de alimentação e o consumo de serviços nos fins de semana.
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0: Nova Brasil e Caetano Veloso com Maria Gadu, Nosso Estranho Amor. A gente ouviu também Zé Ramalho, Avô Rai. 9:17. 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

0: Nova Brasil e a talentosa Ana Rato para você dar o nome. A gente ouviu também Beto Guedes, Quando Te Vi, 9h36.
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2: De volta, ótima terça para você.
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2: Bora relembrar agora Espelhos d'Água, mais um clássico marcante na voz de Dalto. Essa aqui foi lançada em 83 e composta em parceria com Cláudio Rabelo. A música usa a metáfora dos olhos como reflexos da alma para falar de paixão, intimidade e vulnerabilidade no amor. A música acabou se tornando um dos grandes sucessos do pop romântico nacional, ganhando regravações inesquecíveis ao longo das décadas. Bora relembrar então no arquivo Nova Brasil, Dalto, Espelhos d'Água.

0: Nova Brasil, e esse foi Chico César, Mama África. A gente ouviu também Fernanda Porto, Sentado à Beira do Caminho.
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0: E o INSS passou a permitir que aposentados e pensionistas sem biometria facial disponível nas bases do governo validem os dados bancários para autorizar operações de empréstimo consignado. A mudança já está valendo. Ao acessar o Meu INSS, o sistema verifica se existe biometria cadastrada. Se não houver, o beneficiário vai poder fazer a autenticação pela conta gov.br e validar os dados bancários. Nova Brasil, faltando 5 minutos para as 10. Bom dia para você. 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
2: A cólica menstrual afeta a maioria das mulheres, mas dores intensas que atrapalham a rotina não devem ser consideradas normais. Quadros de dor muito forte podem sinalizar problemas como endometriose ou miomas, exigindo acompanhamento médico. Para o desconforto do dia a dia, aplicar calor no abdômen ajuda a relaxar a musculatura do útero. Praticar exercícios leves e reduzir o consumo de sal, doces e cafeína antes do período menstrual também aliviam o inchaço e o mal-estar.
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3: Ao sentar, mantenha os pés apoiados no chão e a coluna ereta. Ajustar a cadeira e a altura do computador evita dores nas costas. Pequenas mudanças na postura fazem grande diferença a longo prazo. Cuidar da coluna é investir em mobilidade, conforto e qualidade de vida.
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0: Nova Brasil e a Legião Urbana. Há tempos, a gente ouviu também Marisa Monde, Lenda das Sereias, 10h17.
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7: Djavan, amor puro.

0: Nova Brasil, e esse foi o Vini Versilo. É sobre. Também teve Guilherme Arantes, Loucas Horas, 10h37. 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
3: Roer é um comportamento natural que alivia o estresse e limpa os dentes, prevenindo o tártaro. Ofereça mordedores adequados, como ossos recreativos ou brinquedos de nylon, conforme o porte do seu cão. Direcionar essa necessidade corretamente promove saúde bucal e bem-estar mental para o seu pet.
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7: De volta com Cidade Negra, a estrada.

0: Nova Brasil e a Cell, Chega Mais. A gente ouviu também Seu Jorge, Amiga da Minha Mulher.
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0: E a Agência Nacional de Proteção de Dados multou o TikTok em mais de 150 milhões de reais após identificar irregularidades no tratamento de dados pessoais de crianças e adolescentes. Segundo a agência, a rede social deve adotar novas medidas para aumentar a proteção desses usuários, como configurações de privacidade mais restritivas e filtros de conteúdo mais rigorosos. Nova Brasil, faltando 2 minutos para as 11, eu, Cláudia Nakazato, tô indo embora. A Ana Pellicer já tá por aqui para te fazer companhia até as 16h. Um beijo para você e uma ótima terça-feira. Tchau. 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

11:03. Bom dia, terça-feira. Hoje é 25 de agosto de 2026. Como que você tá? Tudo bem? Que honra, que alegria ter a sua companhia. Se a gente ainda não se conhece, muito prazer, viu? Eu sou a Ana Pellicer. Seja bem-vindo, bem-vinda. Se a gente já se conhece, ah, que delícia ter você aqui novamente. Você que ouve a Nova Brasil pelo rádio, pelo aplicativo que você baixa aí gratuitamente no seu celular ou então pelo nosso site novabrasil.com. Abrindo essa hora com Maria Bethânia, gostoso demais. E ó, vamos juntas, hein? Até às 4 da tarde.

0: Nova Brasil, qual o seu Valência Tomara? Agora 11h18.
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9: Brasil mais que moderna brasileira, agora com Gilberto Gil, Drão.

0: Nova Brasil, rolam as pedras. Kiko Zambian, que teve também som acústico do Jota Quest do seu lado. 11h38. 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

0: te ver, Thiago York, que teve também Proibida Pra Mim, som do Zé Cabaleiro.
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0: Um avião de pequeno porte caiu no distrito de Serra Azul, em Mateus Leme, Minas Gerais, na manhã de hoje. Segundo informações preliminares do Corpo de Bombeiros, o piloto de 29 anos era o único ocupante. Ele foi socorrido e levado para uma unidade de pronto atendimento. Ainda não há informações sobre o estado de saúde do piloto. Agora, faltando 2 minutos para o meio-dia, depois do intervalo, tem Sob Medida.
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1: Meio-dia, mais 3 minutos, uma excelente tarde de terça-feira para você. Hoje é dia 25 de agosto de 2026. Obrigada pela companhia. A gente começa aqui mais uma edição do Sob Medida. Nessa hora, a gente vai curtir o som do Djavan. Tem também a Rita Lee, Jorge Vercillo e muito mais. Abrindo com uma dupla maravilhosa, dois grandes nomes da nossa música. Ney Matogrosso e Chico Buarque. Até o

Nova Brasil com Banda do Mar, Dia Clarear. Teve também Marina Lima, Preciso Dizer Que Te Amo. Agora meio-dia 22, uma excelente tarde para você. Obrigada pela companhia. 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É nosso eterno exagerado, né? 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

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Meio-dia e 23 agora, a gente segue aqui no Sob Medida. Uma hora de música direto sem intervalos. Agora com a Rita Lee, Mutante.

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0: Brasil com o som do Barão Vermelho, vocais Cazuza, Flores do Mal.
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0: E agora aqui no Arquivo Nova Brasil a gente recorda Feliz, joia poética do genial Gonzaguinha, lançada em 1983. Essa canção é uma celebração luminosa do amor verdadeiro e da gratidão por tudo o que foi vivido. Com versos sensíveis e a metáfora marcante de estrelas em trajetórias opostas que continuam se iluminando, a faixa transforma a saudade em um sentimento nobre, lembrando que o afeto sincero não se apaga com a distância ou com o tempo.

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0: Carnaval, fechando essa edição de Sob Medida. Antes também a gente ouviu Como Uma Onda na voz da Fernanda Takai.
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0: Candidatos ao Enem 2026 podem contar com uma plataforma gratuita do Ministério da Educação para reforçar os estudos. Olha que legal. O aplicativo MEC Enem oferece milhares de exercícios simulados com questões de provas anteriores e mais de 300 videoaulas. A ferramenta também utiliza inteligência artificial para ajudar na criação de cronogramas e na correção de redações, com estimativa de nota e sugestões de melhoria. O acesso é feito com uma conta gov.br. As provas do Enem estão marcadas para os dias 8 e 15 de novembro. Agora faltando um minuto para uma da tarde.
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Taverna Brasileira, 1h04. Excelente tarde de terça-feira para você. Obrigada pela companhia. Abrindo essa hora com Daniela Mercury e Herbert Viana. Só para te mostrar...

0: com Gal Costa. Azul teve também Garota Nacional. Som do Skank, agora 1h20.
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6: Cansaço constante, dores frequentes e alterações no sono são sinais de alerta. Prestar atenção ao que o corpo comunica é fundamental para prevenir problemas maiores. Não ignore sintomas persistentes. Buscar orientação profissional quando necessário demonstra cuidado e responsabilidade com sua própria saúde e qualidade de vida.
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0: e nos bailes da vida. Milton Nascimento, teve também a Maria Gadu com Timbalayê. Agora 1h37, uma ótima tarde pra você.
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9: Coceira intensa, vermelhidão e perda de pelos podem indicar alergias a alimentos, pólen ou produtos de limpeza. Se o seu pet se lambe sem parar, procure um veterinário. O diagnóstico correto alivia o desconforto e garante o bem-estar do seu companheiro.
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0: Luísa Posse, teve também Gilberto Gil, a novidade.
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0: Uma insulina de aplicação semanal em vez de diária já foi aprovada pela Anvisa para adultos com diabetes tipos 1 e 2. A insulina Icodeca permanece ativa no organismo durante uma semana e pode reduzir de 365 para 52 as aplicações anuais de insulina basal. Estudos clínicos apontaram controle da glicemia semelhante ao obtido com opções de uso diário. Para pacientes com diabetes tipo 1, porém, houve maior ocorrência de hipoglicemia e o tratamento deve ser avaliado individualmente pelo médico. Apesar da autorização no Brasil, ainda não há previsão para a chegada do medicamento às farmácias. Nova Brasil, agora 1h56.
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0: Nova Brasil, com som acústico da Paula Toller, Nada Por Mim. Teve também com Balada, Resposta. E a homenagem ao Rei do Baião já está no ar aqui na Nova Brasil. 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Agora, 2h18. 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

0: Adriana Calcanhoto, teve também o Vento com o Jota Quest. Agora 2h38. 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

0: Nova Brasil com Dona da Minha Cabeça, Fagner, fechando essa hora, que teve também o som da Marina Lima, Nada Por Mim.
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0: Alisson dos Santos, o Pio, venceu os 400 metros com barreiras na etapa da Diamond League na Silésia, na Polônia, e estabeleceu a melhor marca mundial do ano. O brasileiro completou a prova em 46 segundos e 43 centésimos, superando o norueguês Carsten Walwon, recordista mundial que terminou em segundo lugar. O Brasil ainda teve Matheus Lima em terceiro, com recorde pessoal de 47 segundos e 26 centésimos. Foi a quarta vitória de Alisson na Diamond League nesta temporada. As finais do circuito serão disputadas nos dias 4 e 5 de setembro em Bruxelas. Nova Brasil, agora 2h57. 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

0: Nova Brasil, som do Seu Jorge, a doida. Teve também Garotos 2, essa versão com Leone e o Dinho Ouro Preto. Agora 3h20. 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
1: São quase 30 anos de carreira em que Tereza Cristina tornou-se um dos nomes mais populares da música brasileira, principalmente do samba. Nesse tempo, ela já gravou discos dedicados a Paulinho da Viola, Noel Rosa, Cartola e interpretou muitos outros nomes. Agora, em 2026, ela lança o primeiro disco inteiro de compositora. O nome do álbum é Tudo Que Eu Tenho e o primeiro single é Quando a Onda Passar, que já foi lançada nas plataformas digitais. Esse single de estreia tem produção e arranjos de Pretinho da Serrinha. Tudo bem que Tudo Que Eu Tenho é o primeiro álbum de compositora de Tereza Cristina, mas é bom lembrar que ela já tem algumas composições gravadas. Tem inclusive parcerias com Zé Renato, Arlindo Cruz, Mosquito e outros.
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2: O uso de celulares e computadores antes de dormir pode prejudicar o sono. A luz azul interfere na produção de melatonina. Tente desligar as telas pelo menos uma hora antes de deitar. Criar um ritual noturno tranquilo favorece um descanso mais profundo e restaurador.
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5: 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Mais moderna brasileira de volta com o biquíni Isabela Brandt. Em

0: 9.
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0: Agora aqui no Arquivo Nova Brasil, a gente volta para o ano de 1979. A gente vai recordar Amor, Meu Grande Amor, clássico inesquecível na voz da Ângela Rorô. Essa canção faz parte do seu álbum de estreia e nasceu da união entre uma melodia composta por Ângela em Londres e a poética letra de Ana Terra. Com uma interpretação visceral, a faixa exalta a entrega profunda e a liberdade do afeto, imortalizando a ideia de um amor sem amarras e que dure exatamente o tempo que merecer.

0: Cidade Negra, Firmamento, 3h37.
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9: O ecossistema brasileiro de inovação reafirma sua liderança regional. Um relatório da plataforma Distrito revela que o Brasil reúne 9 das 12 startups latino-americanas com maior potencial de alcançar a avaliação de US$1 bilhão. As fintechs e as plataformas de gestão dominam a lista de favoritas.
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11: Um dos encontros mais importantes da música brasileira completa meio século este ano. A ideia era comemorar os 10 anos de carreira de Maria Bethânia, Gal Costa, Caetano Veloso e Gilberto Gil, embora essa data não fosse exata para nenhum deles. Pois foi em 24 de junho de 1976 que eles estrearam uma turnê juntos no Palácio das Convenções do Anhembi, em São Paulo. Caetano foi o diretor-geral, enquanto Gil fez a direção musical. Juntos, eles apresentaram canções novas, regravações e uma bela homenagem a Rita Lee. O espetáculo Doces Bárbaros foi lançado em disco duplo naquele ano e ainda hoje é uma maravilha. Rendeu ainda um delicioso documentário, hoje disponível no Globoplay. Uma curiosidade, a turnê acabou sendo cancelada após algumas apresentações quando Gil foi detido por porte de maconha. Que tempos aqueles, hein?
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0: elevador fechando essa hora. Zé Cabaleiro também passou por aqui. Amanhã, talvez.
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0: O diagnóstico da rara doença de Creutzfeldt-Jakob no piloto e influenciador Lito Souza acendeu o alerta sobre a condição neurodegenerativa que causa o acúmulo de proteínas alteradas no cérebro. Sem cura disponível, o caso mobiliza pesquisas por tratamentos no Brasil e no exterior. Nova Brasil, faltando agora 2 minutos para as 16h. Eu sou a Ana Pelisseri, estou indo nessa. Sempre, claro, agradecendo demais o carinho da sua companhia. Fique bem, cuide-se bem e excelente tarde de terça. Volto amanhã a partir das 11h. E já, hein? Você fica na boa companhia do Júlio César. Um beijo para você e até amanhã. 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
0: A cólica menstrual afeta a maioria das mulheres, mas dores intensas que atrapalham a rotina não devem ser consideradas normais. Quadros de dor muito forte podem sinalizar problemas como endometriose ou miomas, exigindo acompanhamento médico. Para o desconforto do dia a dia, aplicar calor no abdômen ajuda a relaxar a musculatura do útero. Praticar exercícios leves e reduzir o consumo de sal, doces e cafeína antes do período menstrual também aliviam o inchaço e o mal-estar.
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21: Mais que moderna brasileira, 4 e 4, ótima tarde. No Sob Medida tem Tim Maia.

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0: Nova Brasil com o Celso Fonseca, você não entende nada.
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0: Em Sabatina, no jornal Nova Brasil, o médico, escritor e candidato à presidência, Augusto Cury, apresentou as diretrizes do seu plano de governo. Entre as propostas, Cury defendeu a transição para o semipresidencialismo, o fim da reeleição e o uso da telemedicina para reduzir filas no SUS. 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Mais que moderna, brasileira, 5 para as 5. Ótima tarde.
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13: Chocolate, uva, cebola, alho e o adoçante xilitol são tóxicos para animais. 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
0: 5 horas. Esta é Rita Lee, Reza.

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0: Nova Brasil, mais que moderna, brasileira, 525. Já já, Weber Lima, com Nova Brasil em campo. Fique na sintonia. 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
11: O estresse excessivo impacta o corpo e a mente. Reserve alguns minutos do dia para relaxar, meditar ou praticar um hobby. Atividades prazerosas diminuem a tensão e melhoram o humor. Encontrar momentos de pausa na rotina é essencial para manter o equilíbrio emocional e preservar a saúde.
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0: Egito.
1: Namorar, eu tô chegando, botando Nova Brasil em campo. É isso, com muita informação. Vamos falar aqui de Fortaleza, que está de bem com a vida, está de bem com o torcedor. Quarto lugar na tabela de classificação, depois de botar boneco e vencer o primeiro colocado, ou seja, o Criciúma, lá no campo do Criciúma. Esse Fortaleza está demais, não é isso? E agora vai jogar em casa contra o Operário, próxima segunda-feira, com um bom público, eu tenho certeza. A gente vai esmiuçar, vai detalhar tudo do Tricolor de Aço. Bota aqui, né, no negócio ali, que é pra dar moral, entendeu? Ali, né? Opa, tá certo isso, dá moral aí pro Jotão. Muito bem, e vamos ter informações do Ceará. O Rian, a gente vai levantar aqui uma bola de quando ele poderá estrear, fazer sua estreia vestindo a camisa do Ceará, ainda nessa Série B do Campeonato Brasileiro. Ele ainda vai fazer mais dois jogos lá com o CSA e aí depois viaja para Fortaleza, aqui para a capital cearense, para se apresentar ao Ceará e quem sabe vestir a camisa já aí na 27ª rodada. A gente vai falar sobre isso. E vai falar aí também, Zanocello continua fazendo trabalho físico, deverá ganhar condição de jogo e muito provavelmente vai estar relacionado para jogar contra o Goiás, jogo que vai acontecer, aliás, com o Vila Nova, jogo que vai acontecer lá em Goiás. Agora tem um detalhe aqui também sobre um outro time cearense, o Icasa. Sabe aquela indenização da CBF? Pois é, já são 10 meses, né? Isso, já se passaram 10 meses e o Icasa não meteu a mão. Agora sim, né, rapaz? Agora sim, tudo mexeu aí, melhorou aqui, viu? Por isso que tem que mexer, viu, cara? Porque não funciona. Isso, agora tá, o som tá pai d'égua aqui, no ouvido, né? Então, é isso. O Icasa não meteu a mão no dinheiro. Daqui a pouquinho o professor Luiz Eduardo vai desenrolar isso pra gente, pra você, torcedor ouvinte. E nós vamos ter informações também do Floresta, que tá aí na perspectiva, né? Tá aguardando aí uma provável subida para a Série B do Campeonato Brasileiro. Tudo isso e muito mais. A gente vai ter informação da Copa do Brasil, é isso, tá? Vem aí já a Copa do Brasil. A gente vai ter informação da, como eu disse, Série B, Série C, Série A do Campeonato Brasileiro e mais um pitaquinho, né? Umas informações do futebol internacional. Tudo isso aqui na Nova Brasil, com Nova Brasil em campo. Hoje o meu comentarista Edmilson Maciel, que já está por aqui, vai comentar tudo. Nós temos também o Luiz Eduardo, que também vai comentar, né, vai trazer detalhes aí do futebol do Ceará no Brasil e no mundo. No áudio de estúdio, o meu amigo Eduardo Silva, é o nosso sonoplasta. Lembrando que o técnico de programação da Nova Brasil é o Guilherme Bezerra, supervisão de programação do Sérgio Vasconcelos, a coordenação de programação do Wagner Mendes, o Vagão, equipe esportiva Apaixonados pelo Futebol, a coordenação da equipe do Edmilson Maciel e do Érico Luciani, e o comando é de quem, hein? O comando só poderia ser dele, rapaz.
2: João Bosco Farias.
1: Muito bem, é ele mesmo, é o João Bosco Farias. Daqui a pouquinho a gente vai trazer aí, vamos bancar aqui os destaques de Ceará, Fortaleza, também do Floresta, Fortaleza, Floresta e Ceará. Mas antes eu quero cumprimentar ele aqui, que é o maior e melhor comentarista do rádio esportivo em todo o Nordeste brasileiro.
0: Edmilson Maciel.
1: Boa tarde, Maciça.
3: Boa tarde, Jota. Boa tarde, a moçada que faz o programa com a gente, inclusive você que nos ouve, né? Faz parte do nosso programa. Só lembrando, nós temos aí um WhatsApp que você pode participar do programa. Daqui a pouquinho o Jotão vai começar a fixar na sua cabeça o WhatsApp para você mandar sua mensagem, fazer o programa com a gente, co-participante dos apresentadores. Isso é muito legal, né? Olha, Fortaleza, que maravilha, né? Uma vitória expressiva. Vai pegar um Operário. Não tem jogo fácil, não. Porque essa turma que tá por aí tá pensando que vai pegar em casa. Não é assim não. Só que o Fortaleza, pela bola que tá jogando, ganhou do líder. Olha, não é uma vitória qualquer. É você sair de casa, ir lá pra casa do líder da competição, dar uma chinelada nele e mostrar que o técnico Paulo Autuori chegou para aprontar, para arrumar essa casa que estava com uma campanha meio que ridícula fora de casa. Tá aí o resultado. Os primeiros resultados, no que pese um pouco tempo, já estão acontecendo, meu caro Jota, que é Egito.
1: Muito bem, o nosso Edmilson Maciel aqui no microfone da nossa Nova Brasil. E agora é hora de cumprimentar ele, que sabe só tudo. Luiz Eduardo. Pode repetir aí a vinheta do homem, que eu gosto dessa melodia aí, ó. Luiz Eduardo. Essa parece aquela vinheta, né, global.
2: Eita.
1: Muito bem, boa tarde, Luiz.
2: Boa tarde, Jota, grande abraço a você, Edmilson, um abraço também ao Eduardo Silva, um abraço ao torcedor, e já tá com a gente, hein? Sonzão ligado na Nova Brasil, 106.5, meu primeiro destaque é do Júlio, né? Oficialmente o Ceará anunciou, o atleta não pertence mais ao Ceará. O curioso de tudo é que o Ceará hoje solta uma nota oficializando a negociação do Júlio, mas para quem não sabe, o Júlio já está lá na Dinamarca, viu? Já foi apresentado lá oficialmente, já vestiu a camisa do novo clube, e só agora o Ceará vai anunciar oficialmente a venda do jogador. Júlio não é mais jogador do Ceará, mas Lenny Lobato foi apresentado hoje, é jogador atacante de lado, ele lado esquerdo também, não joga desde maio, mas segundo ele, fez uma pré-temporada na Europa, então chega bem fisicamente, está pronto para ajudar a equipe do Ceará. Também já passo o destaque, porque essa semana começa a decisão na Série D, mas duas vagas estão em aberto. Já eu passo os confrontos, passo detalhes também de quando irão acontecer esses jogos, mas se você me permitir, Jota, foi aqui ao lado, aqui na farmácia central, e aqui Sim. O Geraldo, torcedor do Ceará, te mandou um grande abraço.
1: Outro para ele.
2: Edmilson também, o seu Geraldo, ó, manda um abraço pro Edmilson. Eu tô ligado aqui na farmácia, ligado direto na Nova Brasil.
1: Farmácia Tamo Central,
2: junto. Não é aqui isso? Aqui do lado. Ele, seu Geraldo, a Mônica, a Elisa e a Laiane estão todos trabalhando, mas escutando música de qualidade, esporte de qualidade, a melhor informação. Jota!
1: Que bom, rapaz. Então, um abraço para toda essa gente. E o nosso zap para você participar, vamos lá para a gente não esquecer, é o 997826700, 997826700. Manda o seu recado, manda o seu áudio, não é? Tem que ir lá na farmácia comprar uma pastilha, né?
2: É aqui do lado.
1: 997826700, pode mandar o seu áudio aí, o palpite. Vamos conversar aqui. Mande aí, Ceará tá fazendo certo, não é? Aonde é que o Ceará tá errando? Tá errando em tudo que tá fazendo, é isso? Tá acertando em alguma coisa? Pelo menos uma, duas, em três coisas ou não? Tá errando em tudo? O Daniel é o técnico ideal, ele tem que permanecer nessa altura do campeonato, não é? Essa coisa toda. Aqui o Fortaleza, que jogou e venceu fora de casa, venceu o líder, não foi qualquer um não, venceu o Criciúma. Vai jogar na próxima segunda-feira contra o Operário, perspectiva de um bom público. O torcedor precisa comparecer, precisa ajudar o Fortaleza, a incentivar do começo ao fim. Fortaleza tenho certeza que vai fazer um grande jogo, vai conquistar uma grande vitória, né? Porque o Fortaleza quer brigar ali pela primeira e pela segunda, ou pela primeira colocação ou pela segunda colocação, lá quando chegar na 38ª rodada. Então, muita informação. Edmilson Maciel. Vamos aos destaques. Vamos começar com o Ceará e com o Luciano Filho.
4: Ceará terá pela frente clubes que estão no topo da tabela na sequência da Série B. Técnico Daniel Paulista fala sobre possível retorno do bom volante Vinícius Zanocello.
5: Essa semana, a princípio, deve começar a treinar com mais naturalidade e dentro desses treinamentos será avaliado dia a dia a sua condição. Se terá condições de, às vezes, ser relacionado para o jogo do Vila Nova, vai muito daquilo que ele apresentar durante esses dias que nós teremos à disposição.
6: Muito bem. Essa informação e outras enriquecendo o noticiário do Vozão aqui, Luciano Filho, Nova Brasil FM, a Rádio Classe A do futebol cearense.
1: Muito bem, e agora vamos aos destaques do Fortaleza com o nosso Wesley Lopes.
7: Após vitória super importante fora de casa, Fortaleza tem reapresentação marcada para amanhã, quarta-feira, no PC. Essas e outras informações você confere daqui a pouco na Nova Brasil em Campo, equipe apaixonados pelo futebol.
1: Isso, meu amigo Wesley Lopes, e agora é a vez do meu outro amigo, o Evandro Soares, bancar os destaques do Floresta.
8: Olá, amigos sintonizados na Nova Brasil FM. O Floresta Esporte Clube vem se preparando para enfrentar o Ituano pela última rodada da primeira fase da Série C do Campeonato Brasileiro de Futebol. O Lobo da Vila precisa vencer esta partida, que será disputada no estádio Presidente Vargas no sábado, às 17 horas, e torcer contra três equipes que concorrem diretamente com o Lobo da Vila para entrar no G8 e concorrer uma vaga para a Série B do Campeonato Brasileiro do ano que vem. Daqui a pouco eu volto com mais informações. Evandro Soares, agora na Nova Brasil FM.
1: Namora Hall é o Nova Brasil em Campo, um mundo de informação para você que tá ligado. Antes da gente ir aqui para os comentários, não é isso? 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Eu te contei? Contei não, vou contar agora. O Secfegaf fica aqui na rua Jaime Benévolo, 1040, e eu aproveito para mandar um forte abraço pro meu amigo Milton Melo, seu Milton Melo, que é presidente do Secfegaf. Quero abraçar também o Luiz Carlos, que é da diretoria, faz parte da diretoria. Eu quero abraçar todo o corpo de diretoria do Secfegaf, todos os seus associados e colaboradores. Um abraço para toda essa gente do Secfegaf. Muito bem, o Edmilson Maciel, eu, na verdade, o meu amigo...
2: Sim.
1: Meu amigo Luiz Eduardo, o ICASA, né, já são 10 meses e o ICASA ainda não viu a cor do dinheiro. Claro que o ICASA vai receber aí de, sei lá, de 100 milhões, não sei qual é o valor da... Sei que vai receber aí uns 18 milhões, né, porque tem que pagar aquele, tem que pagar esse, aquele outro lá, mais aquele outro, enfim. Vai ficar aí com 18 milhões e olhe lá. Então, ele não viu a cor do dinheiro. É uma indenização que a CBF está devendo ao ICASA. Você pode falar para a gente o que está acontecendo, Luiz?
2: Rapaz, o negócio é mais complicado do que o ICASA imaginava, viu? Eu lembro que uma das minhas primeiras matérias, logo quando eu cheguei aqui na Nova Brasil, foi isso. Foi a vitória do ICASA na justiça e aí obrigando a CBF a pagar... um valor entre 80 e 90 milhões. Aí imaginava-se que o ICASA iria receber. Só que tem um detalhe. Esse valor está em juízo por quê? Porque muitos ex-jogadores, ou funcionários, ou treinadores, colocaram o ICASA nesse período na justiça, e aí o dinheiro tá pendurado ainda. Mas a matéria diz o seguinte, ó, quase 10 meses após a CBF ter depositado 80,9 milhões em uma conta judicial como indenização ao ICASA, o clube caririense ainda não conseguiu ter acesso ao dinheiro. Loucura, né? O presidente do ICASA, ele disse que ainda aguarda o recebimento de parte desse valor. O dinheiro foi depositado em uma conta, é bom que se diga que o ICASA ano que vem vai disputar a primeira divisão. O dinheiro foi depositado
1: primeira
2: em uma
1: divisão
2: conta
1: cearense.
2: Em uma conta judicial por montantes serem descontadas dívidas trabalhistas e outros processos perdidos pelo ICASA na justiça. Mas ainda precisa pagar 30% do total desse valor aos advogados. E nada desse dinheiro aparecer na mão do ICASA.
1: Isso. 30% de 90, 27 milhões.
2: 27 milhões.
1: Isso.
2: E aí o presidente do ICASA, né, que foi eleito neste mês de agosto para mais 4 anos como presidente do ICASA, ele... estava cumprindo o mandato tampão desde junho de 2025, disse que se empenhou ao máximo para que esse dinheiro fosse logo depositado. Mas ele vive a expectativa, mas até agora nada. Em novembro, o ICASA vai disputar Fares Lopes. O ICASA que está aí querendo trazer o Jacaré, lembra do Jacaré, né?
1: Jacaré.
2: Em Ceará, né? Foi pro América Mineiro, tá Jacaré. No Londrina.
1: Essa pois lagoa é. Tá pra Jacaré, não tá?
2: É desse jeito. E isso. O Ciel também é desejo do ICASA. Isso. Contar com o Ciel.
1: O Ciel é desejo de todos os clubes cearenses. E mais de um bocado aí de clubes nordestinos.
2: Pois é, então essa é a situação. Nada de dinheiro ainda na conta do ICASA, viu, Jota?
1: Então fica com... Como é que pode, né? Você ter um montão, né, de meus parceiros, não poder passar... É de gato enterrar, viu, você? Tá ali, olha ali, a poça tá cheia d'água, água limpinha, boa de beber e você morrendo de sede, cara.
2: E não poder beber.
3: Tá na mão do juiz. Aí você chega lá na vara. Chega lá na vara. Não sei qual é a vara dessa. Para 37ª vara, eu acho que é essa. Vai, não é por aí, né? Sim. Mas você chega lá, o juiz tem uma pilha de processos que dá 1,5 metros, 2 metros de altura. Tá certo? Aí ele não pode privilegiar. Tem aqueles que são privilegiados para julgamento pela idade, pessoas mais idosas. Tem processo de tudo que é jeito. Sim. E ele vai na fila. E à medida que os casos vão chegando, certamente, alguns jogadores que entraram na justiça recorrem ao tribunal e aí mandam liberar um certo valor, negociando tal. Há muita negociação em cima desses valores a serem pagos. Você sabe como é o advogado, né? Advogado, você trabalhou quantos dias lá? Japão, eu trabalhei 2, mas se o contrato não era de 6 meses, vamos cobrar aqui 6 meses, mais hora extra, mais não sei o que, mais FGTS, mais... E por aí vai. Aí tudo isso tem que ser muito bem estudado para não incorrer em erros e pagar além do que deve ser pago ao reclamante. Por isso a coisa... Porque a justiça é sobrecarregada, essa que é a verdade. Tem processo demais para o juiz julgar e eles vão à medida do possível, porque a justiça hoje tem deficiência de profissionais do nível.
1: Por isso que eu gosto de trabalhar com o Edmilson Marcelo.
2: Quem sabe, sabe, né?
1: Fala bem, rapaz.
3: Rapaz, é porque eu tenho uma
1: irmã. Tu estudou aonde?
3: Eu tenho uma filha que... Eu fiz engenharia na UVA, Universidade do Vale do Acaraú.
1: Do Acaraú.
3: E eu tenho Sobral. E eu tenho uma filha que é juíza federal e ela me dá essas dicas. Ah. Quando eu converso com ela, doutora Carol.
1: Papai é comandante também.
3: Pois é. Isso é bom, né?
1: Comandava uma tropa de jumento quando era...
2: Mas vai ser daqui dela.
3: Qualquer maneira comanda, papai, né? Ruim é quem é comandado por um jegue.
1: Muito bem! 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Ah, eu não estou com vontade de sair de casa, estou balançando aqui na rede, estou aqui na minha... É preguiçadeira, é aquela...
3: Espreguiçadeira.
1: É espreguiçadeira, é isso. Levei uma surra uma vez que machuquei a mão da minha irmã na espreguiçadeira. Mas foi uma surra conversada, viu? 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O nosso zap 997-826700, 997-826700. Mande o seu recado aí, porque nós estamos aqui aguardando a sua opinião, o seu comentário. Olha, o Edmilson Maciel, vamos falar um pouquinho aqui de Fortaleza, que venceu bem o Criciúma. Ontem a gente já debulhou aqui comentários sobre o Fortaleza vencendo o Criciúma, mas hoje a gente vai debulhar e espalhar mais neste lastro de audiência que é o Nova Brasil em Campo, né? Pois é, o Fortaleza está cada vez mais sólido ali no seu sistema defensivo. Se eu não estou equivocado, o Fortaleza ele tem a segunda melhor defesa do torneio. É, em 11 jogos, ele não sofreu gols, né? É, em 24 rodadas disputadas. Então, é uma boa defesa.
3: É um bom time. Fortaleza é um time excelente. E digo mais, viram nessa possibilidade de uma grande campanha, trouxeram um grande treinador. É como juntar a fome com a vontade de comer. Tem um bom time, está fazendo uma campanha espetacular e ainda reforçado por um novo treinador competente, tradicional no Brasil. Tudo que poderia ser feito de melhor foi feito. Fortaleza não foi uma vitória qualquer, não é, professor? Foi ganhar do líder lá dentro da casa dele.
2: O líder que não havia perdido ainda em casa, né? Não havia perdido. Com relação à defesa, o Jota e Edmilson, torcedor, a defesa do Fortaleza é a quarta menos vazada. A defesa menos vazada é do Juventude, só tomou 12, seguido da defesa do Criciúma, que tomou 17, e do Cuiabá, que tomou 18.
1: Certo.
2: Aí em seguida a defesa do Fortaleza e do Novo Horizontino, cada um sofreu 21 gols nessa competição, né? A equipe que mais venceu foi a equipe do Criciúma, do Juventude e do Vila Nova. Já venceram 12 partidas.
3: Os três estão na cabeça, né?
2: Por isso, primeiro, segundo e terceiro.
3: Pois é, mas espero que o Fortaleza vai chegar.
1: O que eu quis dizer é que o Fortaleza, em 11 jogos, não sofreu gols.
3: Pois é.
1: Em 24 rodadas.
3: E espere que a tendência do Fortaleza, o objetivo é um só: ir direto para a Série A, ficar nos dois primeiros. Está mostrando isso, tem evoluído bastante. Aquela perda de dois grandes jogadores que aconteceu, o Pochettino e o Brites, já foi compensada, já foi absorvida pelo novo treinador, inclusive pelo grupo, e está jogando muita bola. Não é vencer. Ah, o Fortaleza saiu e venceu o Criciúma. Não é vencer o Criciúma. É sair daqui para casa do adversário, que não perdia para ninguém dentro de casa, lá enfiar 2-0. Fez 1-0 com muita competência. Segundo tempo foi um sufoco desgraçado. Só que num contra-ataque a coisa aconteceu para consolidar. Estava sendo ameaçado de sofrer o gol do empate, de perder aqueles 3 pontos, ficar com 1. Mas aí, numa saída de bola errada, um lançamento longo e o aí, gol salvador. Aí foi uma festa.
1: O nosso Paulo, como é o nome do homem lá?
3: Paulo Baia.
1: O Paulo Baia saiu, o goleirão saiu, ele colocou
3: pé esquerdo, a esquerda
1: colocou do goleirão lá.
3: Lá na esquerda e...
1: Deu até a impressão que estava adiantado, né?
3: Isso, mas não estava não porque não. O VAR foi acionado.
1: O gol do Paulo Henrique, né, do PH, foi qualquer coisa do outro mundo, não é? Foi uma antologia do futebol.
3: Aquilo acontece, né? No futebol acontece, né?
1: Exagerei na antologia?
3: É assim mesmo. É, os grandes momentos são vividos a cada dia por grandes lances que estão acontecendo no futebol.
1: Isso.
3: E você vê um gol. Aquilo é uma pintura. O que é uma pintura? Aquilo ali merecia um quadro.
1: Um quadro.
3: O cara jogando aquilo lá.
1: Verdadeiro colírio?
3: Isso. Para os olhos do torcedor, aquilo é um colírio de altíssimo nível.
2: É, com certeza, todo torcedor do Fortaleza que estava assistindo o jogo e viu aquela batida do Pedro Henrique, gritou: golaço.
1: De prima?
2: Golaço, de primeira, porque foi um golaço. Do jeito que a bola veio, ele bateu de esquerda. E no canto alto do goleiro, sem chances.
1: Não tem jeito.
2: Do jeito que eu batia quando eu jogava a bola, mais ou menos daquele jeito.
1: Exagerou.
3: Desde o Bosco que ele faz isso lá no mano, não, Jacurutu, não.
1: O Bosco tá aguentando mais nem subir o copo.
2: Respeito do Bosco,
3: patrão.
1: Outro detalhe importante do Fortaleza, né? O zagueirão Cardona, né? Depois de 5 meses no DM, voltou. O técnico Paulo Autuori confiou nele e ele está dando conta do recado.
3: É que você 5 meses sem jogar. Tá aí, voltou, fez o trabalho de recuperação da contusão. Depois foi para a fisioterapia, foi para aquela fase de aguardar chegar no melhor da forma. Tem uma hora que o técnico chega e diz: conheço o seu futebol, dá para jogar? Ele dá, se tiver prorrogação ainda vou. E vai, fez uma partidaça, né?
1: É isso?
2: Isso.
1: Tá bem o cara?
2: Ele foi o melhor do jogo.
1: Foi o melhor na defesa?
2: Foi, na defesa ele...
1: Ou foi o melhor do time?
2: Ele foi o melhor do jogo.
1: Do jogo.
2: Diria que ele foi o melhor do jogo.
1: Foi o melhor dos deixa eu ver aqui, 22, dos 32.
2: É. Ele jogou muito bem, né? O torcedor do Fortaleza, não sei se estou certo nas palavras, ele, quando fala em Cardona, tem assim uma certa desconfiança, porque o Cardona, ele chegou no momento do Fortaleza, porque o Fortaleza tinha um baita do elenco.
1: Sim.
2: Então, o Cardona ninguém quase nem ouvia falar. A prova é tanto que ele foi emprestado.
1: Sim.
2: Aí voltou do empréstimo pro Fortaleza. E hoje é um jogador que é destaque, provou que tá bem, tá recuperado, e que essa partida deu moral ainda mais para ele.
1: Sim. O Paulo Autuori talvez já conhecesse, né?
2: É.
1: O Cardona.
2: Paulo Autuori, por sinal...
1: É um estudioso do futebol.
2: Aproveita aí, ele deve estar na escuta aí, ouvindo aí a Nova Brasil. Paulo Autuori está aniversariando hoje,
1: viu?
2: É?
1: Então, nosso parabéns.
2: 70 anos.
1: 70 anos não é para qualquer um, não, hein?
2: Quase perto do Jota.
3: E é no auge da forma 70, de treinador.
2: Tá ligeiro demais. É um homem
1: cara intelectual.
2: É demais.
1: Entendeu? O homem chegado aos livros... Um homem que conhece bem do futebol, muito do futebol. E além do mais, a gente olha, você tem que ter psicologia de vida. Você bota o olho no caboclo, sabe que ele é gente boa ou não. Se olha para o Paulo Autuori assim, você está vendo que ele é uma pessoa boa, não é isso? Olha para ele.
3: Gente de bem.
1: Isso, gente do bem, é. Desse jeito. Gente de bem ou do bem, como queiram vocês. Pois é, esse é o Fortaleza aí. Fortaleza tá cada vez estreitando ali a largura entre ele e o Criciúma, que é o primeiro colocado.
2: Tá chegando.
1: O Criciúma não tem 44?
2: 44.
1: Não, não tem, não. O Criciúma tem 44.
2: Tem 44.
1: O Fortaleza tem 40.
2: O Fortaleza tem 40 pontos. Entre o Criciúma, que é o primeiro, e o Fortaleza, que é o quinto, estão Juventude.
1: Com quantos?
2: 42, e que pode assumir a liderança hoje.
1: É, né?
2: Hoje tem Juventude e CRB.
1: Ei.
2: Se der empate, o Juventude vai ficar em segundo, o Criciúma vai ficar na liderança e o CRB vai chegar a 37, vai ficar na sétima. Se o CRB vence, ele passa a ocupar a sexta colocação e manda o Sport para a sétima. Mas se der Juventude, Juventude passa a ser o líder da Série B.
1: Tem tudo pra dar Juventude, que o jogo vai ser na casa do Juventude, não é?
2: Lá em Juventude. Com certeza. Com certeza é lotado o Alfredo Jaconi. Com
1: isso,
2: certeza.
1: E se tiver uma chuvinha, o Juventude ainda gosta mais.
2: O Juventude gosta de jogar na chuva.
1: Ah,
2: né? O Juventude que tem o Messias como destaque, né?
1: Messias, zagueirão.
2: Zagueirão.
1: Né? Zagueirão, Messias.
2: Zagueirão.
1: Quem te vê, né, rapaz? Muito bem.
2: Destaque do América Mineiro, temporadas passadas, veio pro Ceará, já não fez grande temporada, foi pro Goiás, aí de repente apareceu agora no...
1: Tá indo muito bem.
2: No Juventude.
1: Isso, aquele jogo, eu trabalhei no jogo do Juventude contra o Ceará, ele jogou muita bola. Ele foi até substituído no finalzinho do jogo.
2: Ele joga o estilo Luiz Eduardo, pano passado, viu?
1: Pano passado. Tá certo, então esse é o Fortaleza, daqui a pouquinho a gente volta a falar mais de Fortaleza, já a gente vai... falar do Ceará ou de Ceará como time, porque o nosso zap é o 997-826700. Vamos ouvir um, dois, três ou quatro. Vamos ouvir um. Bora lá.
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10: Boa noite, Jotinha. Boa noite, Edmilson. Boa noite, bancada. Zé Leite aqui na Imburana. Já estamos aqui na calçada.
1: Opa!
10: Assistindo o programa aqui, tá, meu garoto?
1: Muito obrigado.
10: Edmilson Maciel, tudo isso, aquela brincadeira que tinha queijo, aqui não tem queijo, não, Edmilson. O pessoal vinha atrás de queijo aqui, aí eu vou passar vexame. Não tem, não, meu garoto. Moço que vem aqui, conversa com a gente, é muito carinhoso com a gente aqui.
1: É brincadeira, da
10: tu é louco, já veio quatro vezes aqui, é ele nosso garoto.
1: Se tiver cachaça, então...
10: Você vem, Jotinho, você vai ser bem recebido aqui, tá? Boa programação pra vocês, tamo junto, na Nova Brasil, viu? Tamo ligado direto.
1: O bolso não precisa de nada, não, só uma cachaça e um pedacinho de limão. Se não tiver nem o limão, não tem problema, não, só a cachaça.
3: Zé Leite, pro bolso, não se preocupe com queijo, não, ele não gosta, não, ele gosta da bruta. É igual o caba lá do meu amigo lá do Batoque, né?
1: Batoque.
3: Ele diz, Edmilson, só quero que você traga uma garrafa da bruta e pão. O André, né? Tira gosto dele, viu, Zé Leite? O André ainda exige pão, mas aí pra você, pro bolso, deixa só a bruta aí que ele se satisfaz.
1: A gente fala assim, mas é brincando, viu, Zé? Fica tranquilo aí. A gente gosta mesmo é da resenha, né? De falar, de conhecer, de abraçar os amigos, porque os torcedores, os ouvintes são nossos amigos. Então, um forte abraço para você, Zé Leite, sua família e seus amigos aí.
3: Você tem razão, os torcedores são nossos amigos. O que eu já fiz de amizade depois que entrei pro rádio é brincadeira.
2: Verdade.
3: Certo? Tem milhares e milhares de amigos que são ouvintes ou ouvintes que são amigos. Qualquer coisa vale.
2: Sabe o que acontece também, só um instantinho, Jota?
1: Diga.
2: É como eu moro ali no Presidente Kennedy, lá tem o campo do Ceará Mirim. E tem racha na quarta, na sexta, sábado e domingo. Rapaz, é incrível como a galera me conhece. Eu acho até mais difícil me conhecer, mas se fosse o Edmilson Maciel, eu até ficava calado, né? Jota Egito, até que eu ficava calado. Bosco Aris.
3: Você mas, é o mas cara, Luiz Eduardo. Professor.
2: Aí o cara, professor, o senhor é o professor lá da rádio? Aí ele disse, opa. Não é mais aquela. E agora é Nova Brasil 106.5. Ganhou mais um ouvinte.
1: Isso.
2: Então a gente abraça toda essa galera que é do Racha, que tá sempre lá acompanhando lá na rua São Sebastião, lá do campo do Ceará Mirim. É muita gente mesmo acompanha Nova Brasil lá no Presidente Kennedy, viu,
1: Jota? Então um abraço a toda essa gente boa do
2: Presidente
1: Ceará Mirim.
2: É, lá do campo do Ceará Mirim.
1: Campo do Ceará Mirim. Isso. Além do Presidente Kennedy. Vamos, o 997826700, tem mais alguém aí?
11: Boa tarde, Jota Egito, Júlio César, Vitor Edmilson Maciel, professor Luiz Eduardo, todos que estão aí.
1: Boa tarde.
11: Na Nova Brasil. Sabe, eu acertei o placar do Vozão, coloquei 2-1 pro Vozão e deu certo. Domingo quase acertei o do Leão também. Fora de casa eu coloquei 2-1, foi 2-0 pro Leão. Olha aí. Domingo vai ter de novo o Vozão, né? Fora
1: Sim.
11: de casa.
1: Sim.
11: E segunda vai ter o Leão dentro de casa. E eu vou fazer os placares e vai dar certo. Amigo de você, Gilda Vieira, do Jardim das Oliveiras.
1: Muito obrigado pela sua participação, Gilda Vieira, pai, no Jardim das Oliveiras. Fica ali perto da Engenheiro Santana da...
2: De Cavalcante.
1: É,
2: Luciano Cavalcante, por ali.
1: Do lado direito ali, quem vai.
2: O Garciano Leite,
1: quem vai, quem vai em direção ao sul.
2: É, isso.
1: Não é isso? Do lado direito ali da.
2: Indo direto sai na Oliveira Paiva, né?
1: Direto sai na Major Gonzaga. Major. Gonzaga, não sei. É Gonzaga, Major Gonzaga.
2: Só não é Luiz Gonzaga.
1: É Major Gonzaga. Mais um, vamos botar mais um?
12: Boa noite, JTG.
1: Opa, boa noite.
12: Edmilson Maciel, Opa. Professor Luiz Eduardo. Bem, o Ceará tem uma sequência complicada nesses 4 jogos.
1: Sim.
12: Se fizer 3 pontos, que eu acho difícil com esse futebolzinho que o Ceará está jogando. E o Ceará vai brigar só para não cair, infelizmente. Mas recebe o candidato a ser rebaixado. E o Fortaleza vai ser campeão da Série B, viu? Note isso aí, Alexandre Tapoca. Tamo junto.
1: Valeu, muito obrigado. 997-826700. A gente vai um break e na volta a gente fala de Ceará. Vamos lá?
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0: Muito bem, a Nova Brasil, tá pensando o quê, rapaz? É só a primeira. É, a audiência aqui é classe A, a audiência aqui é classe A. É um mundo de audiência e também é um mundo de informação. Então, muito obrigado a você que se liga aqui na Nova Brasil. Muito obrigado mesmo, Dr. Pires, meu primo na aldeota, tá ligado? Valeu. Muito obrigado, Edmilson Maciel. Vamos falar um pouquinho de Ceará, não é isso?
1: Vamos.
0: Zanocelo está treinando a parte física.
1: É, treinando a parte física, daqui que ele entre em forma.
0: Não, muito provavelmente, desde a semana passada ele já está trabalhando. Está trabalhando com todo o grupo e muito provavelmente vai ficar à disposição do técnico para o jogo contra o Vila Nova.
1: E deve entrar por uns 15 a 20 minutos.
0: Isso.
1: Que aos poucos vai entrando, no outro joga 30, no outro um tempo.
0: Isso.
1: E por aí vai. Porque para você estar bem tecnicamente, você tem que estar muito bem fisicamente em ritmo de jogo. Ele deve estar bem fisicamente já, por isso já, mas está sem ritmo de jogo. Passou aí quantos? 6 meses? É, 5 meses.
0: Mais ou menos.
1: Uns
0: 5 meses.
1: Sem atuar. Qualquer atividade, se passar 5 meses sem atuar. Se o Jota passar 5 meses de férias lá no Japão, quando chegar aqui, não narra mais nenhum jogo, sabe nem falar mais português.
0: Isso.
1: Imagina um jogador de futebol para estar. Ele é um baita jogador. Eu acho que o Ceará teve uma queda violenta no instante em que o Zanocelli parou de jogar.
2: Admesso.
1: Pois não.
2: A situação foi a seguinte: ele teve uma lesão que ocorreu em maio, na partida contra o Vitória. Aí o tratamento foi conservador, com fisioterapia sem necessidade de cirurgia. Depois teve a transição, iniciada dia 12 de agosto de 2026. E agora está voltando, né? Foi justamente o que o doutor
0: jogou. Jogou há 4 meses aproximadamente.
1: Pois, quando foi que ele jogou mesmo?
2: Maio, a última vez.
1: Maio, junho, julho, agosto. É, quase 4 meses sem jogar.
0: Isso.
1: Qualquer profissional tem um baque muito grande, principalmente. Esportes de alta performance, como é o futebol hoje em dia. O fator preparo físico, hoje em dia, é, se você não tiver bom preparo físico, você não vai para lugar nenhum.
0: Sim.
1: Jogando futebol. Aquele tempo do Gerson, que dizia quem rola é a bola. É. Aquele parou, já não existe mais, né?
0: Você, o Gerson,
1: categoria, pois é. Hoje
0: lá na esquerda, fazer um lançamento lá da esquerda, lançamento de 200 milhas, da esquerda hoje, lá para a ponta direita.
1: Hoje eu botava um volante, não deixava ele dar nem um passo, pegar na bola e matava o jogador, porque ele não tinha agilidade para se movimentar.
0: Isso.
1: E ele dizia: comigo quem anda é a bola. E realmente a bola voava ao som da sua, ao desejo da sua cabeça. Ele olhava, estava lá do lateral esquerdo aqui. O cara batia um lateral para ele, viu o Jairzinho passando lá na ponta direita, ele fazia uma inversão.
0: Você tinha um time daquele que eu vi lá no livrinho, não era? Na direita você tinha o Torres, aí você tinha o Piazza, tinha também o
1: Everaldo.
0: Não, mas a dupla de zaga, Brito e Everaldo na esquerda. O Gerson fazia ali o segundo volante,
1: Clodoaldo,
0: era Rivelino,
1: Costão,
0: Pelé,
1: você quer mais o
0: Jairzinho,
1: quê?
0: Você quer. Não tinha pra ninguém, né?
1: Pois
0: eu vi lá no livrinho, eu li lá no livrinho.
1: Né? Eu não vi jogando esse povo, isso, mas gostaria muito de ter visto.
0: É,
1: né?
0: Mas é só botar lá o. Eu quero ver aqui a série dos anos 70.
1: É verdade.
0: O Edmilson Marcelo, aqui o nosso Ceará. Eu escalei, ontem eu estava lá em casa, né? Aí.
1: Você bancou.
0: Aí eu estava lá, uma ovazinha, aquela coisa toda, peguei lá um pedacinho de papel. Aí é o seguinte, eu botei lá. O Richard está voltando, vai ser o goleiro, contra o Vila Nova. O Brian Borges está voltando, vai ser o lateral direito. O Luizão e o Gabriel estão dando conta do recado ali no miolo de zaga, os dois zagueiros. E o Sávio na esquerda. Não tá lá essas coisas, mas é melhor do que o Sanches.
1: Só tem tu 8 mil.
0: É. Aí você bota ali os dois volantes, João Gabriel e Júlio César. Aí mais na frente você bota o Enzo Lodovico, o Melk e o Nico Ferreira. E lá, no, fazendo um lá, o papel de um, o Luca.
1: Aí lasca.
0: Né? É o 4, 2, 3, 1 aí.
1: Aí você botar o Luca, que já fez um gol nessa Série B, jogou bem 19, 20 rodadas e tal. Mas o treinador tá vendo. Eu acho que eles vão morrer abraçados juntos.
0: É porque.
1: Tá certo?
0: Mas o treinador tá treinando ele todo dia.
1: Pois é, tá treinando ele todo dia.
0: Mas você bota o Renzo e o Renzo não faz nada.
1: Bota o quê?

0: Edmilson Maciel, você nunca foi arengueiro, não, né?
1: Não, não.
0: Você, para ganhar uma arenga, você tem que partir para dentro.
1: É.
0: Quando a gente era criança, entendeu? Você só ganhava arenga se você partisse para dentro.
1: Cima, é verdade. É, é.
0: Se aí... você recuar, é pior, cara.
1: Pois é, o Ceará tá partindo para dentro. É. Na zona de rebaixamento.
0: Sim, mas, é, não, pelo contrário, o Ceará não tá partindo para dentro. O Ceará precisa ser mais proativo. O
1: Ceará jogava.
0: O Ceará só tem sido reativo.
1: Não é sempre isso? Joga com três atacantes. É? Ah? Aí sempre joga com três atacantes.
0: Ou seja, o Ceará tem que ser proativo. O Ceará tem que tomar a atitude de jogar mais.
1: Pra mim, o melhor jogador do Ceará hoje é o Vina. O Vina é o grande jogador do Ceará.
0: Mas não tem mostrado isso em campo. Entrou duas vezes aí. Mas ele saiu machucado, rapaz.
1: Entrou duas vezes e não jogou nada? Não,
0: teve um lá que
1: ele jogou. Porque o Lucas entrou 20 e não jogou nada. E você defende?
0: Sim.
1: O Vina jogou duas vezes, não jogou nada, não merece entrar.
0: No último jogo ele saiu machucado, cara. O Vina tá machucado.
1: Ele não.
2: Né? Ele tá machucado. Uma coisa, pra mim, dois jogadores não podem sair do time.
1: Luca.
2: Não, Luca e Rafael Ramos. O restante que você botar pra mim tá
0: Rafael tá feito Ramos, eu acho que ele não vai ser nem relacionado nesse jogo.
2: A verdade é o seguinte. Aproveitar
0: que já tem o garoto lá, o Aloysio, que já tá sendo relacionado entre os titulares, aliás, entre os profissionais, né? Botar o garoto.
1: Eu botava quatro volantes, quatro zagueiros, sem pensar em passar, e vamos pedir a Deus para alguém fazer alguma coisa lá. Para não tomar gol. Porque qualquer ponto conquistado nessa maratona de quatro jogos difíceis, principalmente fora de casa, se conquistar um ponto já é tudo. Poderia querer.
0: No jogo daqui foi 3, né? 3x3.
2: Jota, vou repetir. Fora, ele pega o Vila Nova, agora domingo. Ele pega o Atlético Goianiense no dia 9 de setembro, aniversário do Eberval, torcedor do Fortaleza.
0: Provavelmente com a estreia do Rian Santana.
2: E pega o Operário fora dia 26.
0: Dia 26.
2: Esses três jogos. Aqui pega o Sport, dia 5. Clássico Rei, dia 13. E pega o Novo Horizonte, dia 18.
1: Só pedreiro. Aí é torcer para 6 jogos, 6 pontos e permanecer na zona de abaixamento.
0: Não.
1: Agora pode ser que ganhe duas dessas aí, quem sabe, né?
0: Quando a gente menos espera, chega, né?
1: É verdade. Futebol não existe nada, não é uma ciência que você diz. Foi feita uma experiência, vai acontecer isso. Não é assim, não. Agora, eu entraria. Vou para não perder, porque vocês não ganham de ninguém mesmo. Jogaram 20 e tantas partidas, ganharam 4, 5, 6 partidas. Vou jogar para não perder. Cada ponto que eu ganhar, agora nessa maratona que é mais difícil.
0: Cada dia o Daniel Paulista está ganhando mais tempo para treinar o time, né?
1: Não adianta porque nada.
0: É uma semana também.
1: Não adianta nada.
0: Olha, ele jogou no sábado, não foi?
1: Aí
0: foi
1: chegou, sábado? Jogou no sábado.
0: Foi sábado?
1: Aí tinha passado uma semana sem jogar.
2: Se representou.
1: Aí jogou, perdeu. Não aproveitou nada.
0: Por que você representou na segunda-feira, hein, cara? Tem que ter mais treino coletivo.
2: Desculpa aí.
0: Jogador gosta de treino coletivo. Bota treino. Aí os caras só ficam academia. Pegando peso.
2: Será que jogou sábado? Você representou na segunda.
0: Apresentou na
2: hoje semana. É terça. O time já se apresentou ontem. Hoje já foi o segundo dia de trabalho. E aí o que acontece é que parece até, Jota, não sei, que o treinador ele não sabe como aproveitar bem esse tempo livre. O time vai ter até domingo, Jota. Ou seja, treina sábado. Não, viaja sábado,
0: vai,
2: né? Treina
0: até
2: sexta.
0: Aí
2: sábado.
0: Faz um treinamento lá
2: no sábado. Então, meu amigo, pelo amor de Deus, rapaz.
1: Rapaz, eu vou dizer uma coisa, um time nessa situação, pessoal como está, a partir de agora vai ser dois expedientes. Se brincarmos pros três, treinar de manhã, de tarde, de noite, até aprender.
2: Sem hora para acabar o treino.
1: Até jogar alguma coisa,
2: até
1: né?
2: Até acertar um cruzamento, tirar uma bola da área,
1: até
2: defender
1: aprender,
2: um pênalti.
1: Bater uma falta.
2: Fazer um gol de falta, que é o mais difícil.
1: Bola cruzada na área. Richard. Vamos cruzar 258 bolas na área. Você aprender a sair. Sozinho, você, com três atacantes, você aprender a sair.
0: Se eu fosse o cara, por exemplo, o Melk, que chegava lá, terminou o treino, olha, eu vou bater aqui 40 faltas. Escolhe aí um goleiro, se ninguém quiser, bota lá a trave lá, um negócio lá no meio, lá, tipo barreira, e fica treinando lá. Aí, vamos lá, vou cobrar 40 faltas aqui, depois eu vou cobrar mais 20 pênaltis. Treinar. É, tem que ser assim. Treinar. Você tem uma falta, ninguém faz um gol de falta, cara, no Ceará. Ninguém faz um gol de falta. Então vamos lá, treinar.

0: treina, treina, treina. Quer ser alguma coisa? Então treina. Quer ser narrador esportivo? Nasceu com... Primeiro tem que ter um pouco de vocação, né? Porque não adianta você ir lá sentar na cadeira da faculdade, né? Lá e depois, para ser narrador, tem que ter um pouquinho de... Nascer com aquele tino, com aquela vontade, né?
1: É, o Jota, o Zico, certa vez, ele disse... Que terminava o treino, ele passava mais uma hora ainda no gramado, pegava uma camisa, botava de um lado lá na trave, lá no cantinho, a outra camisa do outro lado. Às vezes ele não era só a camisa, pegava aquela barreira artificial,
0: barreira móvel, tinha uma barreira móvel.
1: E saía, hoje, né? Precisava nem de goleiro, não.
0: O Roberto, cansei de estar lá em São Januário e ver o Roberto batendo lá. Depois ele trocava, ele botava aqui de um lado, aí depois ele pegava a barreira, puxava aqui pro outro lado.
1: Lado esquerdo, né?
0: Pro lado esquerdo e pro lado direito. E assim, e depois ia trocar, treinar pênalti. Então é assim, cara, tem que ter vontade. Agora o cara não acha que já é o dono. Se não tiver humildade, está aí esse Cristiano Ronaldo. O cara treina, treina, treina, ainda hoje com 50 anos, tá treinando mais do que muita gente aí.
1: O próprio Edu, que é irmão do Zico, ele citou numa entrevista que o treino, ninguém viu o Zico bater falta, porque todo mundo ia pra casa. A negada ia terminar o treino, ó. Vamos pro pagode, pro samba, não sei pra onde, ele lá, ó. Pum, acertando o trato, pum, acertando. Até quando ele pegou o jeito, assim, aqui que eu bato, e a bola vai lá no canto e acabou.
0: Isso.
1: Depois disso aí não tem esse goleiro pra pegar sua falta.
0: Esses locutores que tem essa voz, hoje em dia mudou, né? Cada um com seu estilo, né? Mas antigamente tinha aqueles caras que tinham aquele vozeirão, esses caras treinando. Eu cansei de ver aquele Lobão, o que dava a curso de impostação de voz pro pessoal da Globo, lá na URCA. Eu fui aluno dele, na URCA ali, entendeu? Ele ficava lá, ele fazia aquela Ave Maria que chega e emocionava a gente, o cara no vozeirão. Ele é que falava aquele, ó, 19 horas, 45 minutos.
1: Oh, voz.
0: Vem aí o Jornal Nacional. Ele fazia, a vinheta era dele, entendeu?
1: Não, mas você também tem uma voz bonita, Jota.
0: Não, mas eu. Você minha voz
1: tem.
0: É mais.
1: Se você admira, você vai concordar, mas você tem uma voz bonita.
0: Minha voz é pra falar no ouvido das meninas, entendeu?
1: Eita, rapaz.
0: Vamos falar de futebol, Edmilson Maciel?
2: Também.
1: Estamos falando.
0: Ô, Edmilson Maciel, nosso zap é o 997-826700. 997-826700. Edmilson Marcel, Rian Santana poderá chegar aí lá pro jogo contra o Atlético de Goiânia, é isso?
1: A situação é a seguinte: estamos aí na reta final da Série D. O CSA ainda não conquistou acesso, foi eliminado pelo Uberlândia. O Uberlândia que venceu o ABC no primeiro jogo da semifinal. Mas o CSA ainda tem uma chance do acesso, que é o playoff de acesso. O adversário do CSA é o Nacional de Manaus. O primeiro jogo vai ser agora, quinta-feira, dia 27, lá na Arena da Amazônia. E o segundo jogo vai ser no dia 3 de setembro, quinta-feira, às 20 horas. É o último jogo do CSA na Série D. Subindo ou não, será o último jogo do CSA. E aí, a partir daí, o Rian Santana vai estar livre para chegar, né? A galera fala até que ele vai chegar logo depois dessa final, né?
2: Ele vai chegar se não tiver ninguém atrás dele.
1: É.
2: Certo?
0: Não, mas ele já tem um
2: pré-contrato em nada, é a mesma coisa.
0: Não diga isso, não.
2: Pré-contrato em nada.
1: Agora,
2: é a mesma
1: os números
2: coisa.
1: Dele é interessante, viu? Na atual temporada, 17 gols em 33 partidas, além de 7 assistências. Olha, eu assisti um jogo do CSA. Prestei demais atenção ao Rian Santana e achei ele um bom jogador.
2: Contra quem?
0: Bom jogador.
1: Ele foi na Série D.
2: Dependendo do adversário, qualquer um pode ser bom jogador.
1: Foi na Série D.
0: Você está muito amargo hoje.
2: Não.
0: Eu já tomei 5 cafés amargos hoje, mas você está muito amargo.
1: 25 anos, ele não é nem um garoto, Rian
0: Santana.
1: Você
0: tem que acreditar mais na vida, Edmilson.
2: Na vida eu acredito, eu sou um cara bem de
0: vida. Você ainda é um garoto.
2: É um
1: menino, né?
2: Eu fui comer uma pizza com lá, a menina perguntou, pra onde é que você... Ah, sim, o telefone tocou, um amigo meu perguntou, você vai passar um fim de semana onde? Eu digo, na praia, rapaz, eu tenho uma casa de praia ali. A menina ficou doidinha, onde é a sua casa
0: você
2: de praia?
0: Você falou bem alto, né, que é pra mim não.
2: Não, era o filme. Ela perguntou, onde é que você tem casa de praia?
0: Eu conheço essa
2: gente. Não, isso é chuta, brincadeira.
0: Eu conheço essa gente.
2: Eu podia querer. Então, eu quero ir passar o fim de semana na sua casa.
0: E o futebol?
1: O Rian Santana tem 25 anos. Ele iniciou a trajetória no futebol nas categorias de base do Figueirense. Passou pelo futebol paranaense, tornou-se profissional por lá, voltou aí, jogou no Grêmio São Carlense, Linense de São Paulo, Velo Clube, foi para o futebol baiano, foi Itabuna, depois Vitória, foi para o Volta Porongueense em São Paulo, Jequié da Bahia, Sergipe, agora no CSA, ou seja, não é nem um menino, 25 anos já.
2: Não é
1: nem um menino,
2: não, nem é grande coisa, porque se fosse, já tinha sido aproveitado por grandes equipes.
0: O Ronaldo Fenômeno passou, começou no São Cristóvão.
2: Aonde? Ronaldo Fenômeno. Não, mas ele tem 25. 25 anos.
0: Quem sabe,
2: né? É, pode ser que dê certo.
0: Ceará e deslancha.
2: Ceará tá. Isso, Ceará tá
1: precisando. E a tendência é fazer a estreia contra o Atlético Goianiense mesmo, lá em Goiânia, dia 9 de setembro.
2: Isso. Agora, se eu fosse ele, eu vou não, pra ser reserva do Luca, vou nem que pense.
0: Eu tô falando. O homem está amargo.
1: Tá, o café estava amargo mesmo.
0: Tá amargo.
1: Não, o café estava amargo.
0: Eu sei, às vezes a gente se decepciona com alguma coisa, mas a gente tem que, né, ir lá e pedir forças.
1: Como diz o Noite Ilustrada, o homem de moral não fica no chão.
0: Não,
1: né?
0: Fica no chão, né?
1: E nem quer que mulher levanta a mão.
0: Isso.
1: Reconhece a queda, mas não desanima.
0: Fala aí.
1: Levanta, sacode a poeira e dá a volta por cima.
0: É
1: por aí, né, não, Jota?
0: Sacode a poeira, rapaz, dá a volta por cima.
2: Levanta,
0: vamos lá pro Boteco Natural.
1: Boteco Cultural da Ângela.
0: Vamos lá pro Cultural.
1: Alô, Daniel.
2: Quem são os caras lá?
0: Como é o nome da.
1: A banda lá é.
0: O roqueiro, como é o nome dele?
1: Rapaz, é o Ravengar.
0: Ravengar.
2: E mais
0: tem nome de roqueiro
2: e
0: mesmo.
2: Quem foi que veio ontem aqui?
0: O Daniel.
1: Daniel Catunda.
2: Um abraço pro Daniel, rapaz.
1: Daniel,
2: que é
1: gente boa comandante. Demais, cara.
2: Comandante. Trouxe um litro de uísque pra mim.
0: É?
2: Tô esperando só passar essa fase da cirurgia que eu fiz dos olhos. Tô enxergando tudo, mas são 30 dias sem beber.
0: É mesmo?
2: Na hora que disser 31 dias, aí o couro vai comer.
0: É. Jacaré, nem pensar.
2: Nem pensa.
0: Muito bem, vamos então. Aqui na Nova Brasil, nosso zap é o 997-826700. E a hora é essa aqui: 6:33. Vamos a.
2: Break.
0: Não, vamos ouvir pelo menos um, rapaz. Por favor, cara. Me dá moral.
3: Boa noite, galera da Nova Brasil aí. Gente, por que o Edmilson Maceió tá tão revoltado com o Ceará? Só fala do Ceará cair. Depois do bicho do pé, ele ficou tão revoltado assim. Só fala. Parece que tá esperando que o Ceará caia, né? Mas não é cair não, Edmilson. Cês pode não subir, né? Que é muito difícil, mas cair ele não cai não, né, Edmilson? Porque tem muito time ruim. O pessoal fala tudo do Fortaleza aí, o Fortaleza é o time que perdeu pro time pior que tem do campeonato. Ceará, América e outro time aí, que eu não tô lembrando o nome aí. O Atlético. Mas o Ceará não cai não, viu, amigo? Pode tirar essa corda da sua cabeça aí que.
0: Tá aí.
2: Deus te ouça, Deus te ouça. Agora.
0: Eu tô com ele. Muito obrigado, meu amigo.
2: Ele diz o seguinte. O Fortaleza perdeu para os três piores. Perdeu para o Ceará.
0: Muito bem.
2: É por isso que eu estou revoltado.
1: E o café? Estava amargo?
0: Tá amargo. Então vamos a um break e já a gente volta com muita informação para você.
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0: Egito.
1: Na moral, voltando às 6h39 da noite aqui, programa Nova Brasil em Campo, um mundo de informação e um mundo de audiência.
2: Essa resenha é legal demais, né, não, Jota?
1: É, rapaz, se eu soubesse o que o Edmilson tava falando aqui.
3: Eu queria só que um dia o operador esquecesse e deixasse os microfones ligados.
2: Por isso que eu olhei
3: na
2: logo,
3: hora de, na hora do intervalo.
2: Eu olhei logo, tá ligado? Ah, tá não, então pode falar.
1: Informações do Tricolor de Aço com o nosso amigo e companheiro repórter Wesley Lopes.
4: Um forte abraço a você, amigo torcedor, a você, amiga torcedora, que já está ligado, conectado conosco aqui dentro da Nova Brasil em Campo, chegando com as principais informações do Tricolor de Aço, Leão do Parque dos Campeonatos, e como foi dito em nosso destaque, tem reapresentação marcada para amanhã, quarta-feira, no período da tarde, no Centro de Excelência Alcides Santos, no PC. Após a grande vitória conquistada em Santa Catarina, frente à equipe do Criciúma pelo placar de 2-0, o Fortaleza agora se prepara, né? Tem toda a atenção, tem todo o foco para o compromisso da próxima segunda-feira, às 19h30, na Arena Castelão, diante da equipe do Operário. E para este confronto em casa, diante do torcedor tricolor, parece que dessa vez os ânimos se afloraram dentro da nação tricolor. Somente ontem, segunda-feira, o primeiro dia de check-ins por parte dos sócios do clube e também com a venda de ingressos iniciada já na parte da noite, mais de 5 mil pessoas já confirmaram presença para este confronto do Leão do PC diante do Fantasma, diante da equipe paranaense. E provavelmente na próxima segunda o Fortaleza deverá ter o seu maior público dentro desta edição do Campeonato Brasileiro da Série B. Para este confronto em casa, o treinador Paulo Autuori já terá provavelmente dois retornos para lá de importantes. Um já é certo, o volante Pierre, que cumpriu suspensão na última partida diante do Criciúma, volta depois de cumprir suspensão automática devido ao terceiro cartão amarelo. Já o volante Ronald, que vinha tendo uma lesão na posterior da coxa, provavelmente já deverá estar à disposição de Paulo Autuori e deve ser aí mais um reforço para o treinador tricolor para enfrentar a equipe do Operário. O Fortaleza, que depois da conclusão da rodada ontem, acabou caindo mais uma posição e hoje ocupa a quinta posição do Campeonato Brasileiro da Série B. O Novo Horizontino acabou vencendo fora de casa, empatou no mesmo número de pontos do Leão do PC, porém nos critérios de desempate, a equipe paulista acaba ultrapassando o Fortaleza Esporte Clube. Então a briga está acirrada, a briga está completamente em aberto, principalmente depois dessa vitória do Fortaleza frente ao líder, né? O Criciúma viu aquele pelotão que vem logo ali atrás com Juventude, Vila Nova, Novo Horizontino, Fortaleza, se aproximarem dele e diminuir a vantagem frente à equipe catarinense. Mas este confronto do Fortaleza contra o Operário, mais uma vez, se trata de um confronto para lá de direto. Aquele jogo onde nós classificamos como um jogo de 6 pontos. E nada mais justo do que o Fortaleza precisa do apoio do seu torcedor para que consiga conquistar mais 3 pontos dentro da competição e seguir vivo na caça às equipes que estão nas duas primeiras colocações, que já conquistam a vaga direta à Série A de 2027, ou se manter nesse G6 que vai ali para aquele espécie de quadrangular final, onde as duas últimas vagas serão decididas para quem vai para a Série A de 2027. O torcedor está procurando os ingressos, tá, o sócio está fazendo o seu check-in, a diretoria manteve os valores, manteve promoção para o torcedor e, como eu disse, espera na próxima segunda, diante de uma Arena Castelão, recebendo um ótimo público, o torcedor apoiar o Leão do PC a conquistar mais uma vitória, já que o Fortaleza é um dos melhores mandantes desta Série B, tendo apenas uma derrota, que foi aquela frente à equipe do América Mineiro. Eu sou Wesley Lopes e, se Deus quiser, retornamos amanhã, quarta-feira, com mais informações do Tricolor de Aço, aqui dentro da Nova Brasil em Campo, equipe apaixonados pelo futebol.
0: J. Egito.
1: Voltando depois do Wesley Lopes, bancando as informações do Tricolor de Aço. Tricolor quinta posição, mas está ali colado no da quarta. Aliás, do primeiro ao quinto, todo mundo ali, né, Luiz?
2: Corda de caranguejo, né? Corda de caranguejo, todo mundo ali grudado no outro. E a ideia é essa, é continuar vencendo para continuar ali no topo, em cima, né? Criciúma 44, Juventude 42, Vila Nova 41, Novo Horizontino 40, Fortaleza 40, a galera que já chegou nos 40 isso. pontos.
1: Aí o quarto e o quinto, que é, né? O
2: 40, Novo Horizontino e Fortaleza.
1: Pois é, aí é só questão de vitórias ou saldo de gols?
2: É, a questão aqui é saldo de gols.
1: Isso.
2: Aliás, o saldo de gols, ele é o mesmo, a questão mesmo aqui é...
1: Número de
2: gols
1: vitória.
2: Pro. O Novo Horizontino tem 39, Fortaleza 27.
1: Isso. Pro.
2: Pro.
1: Isso. O Edmilson, perspectiva de um público bom, apesar de ser segunda-feira, mas o jogo, o horário é bom, 7:30 PM.
3: É, o torcedor precisa começar a acreditar que o Tricolor está no caminho certo. A perspectiva é o que eu digo, o Fortaleza hoje joga focado na Série A no próximo ano. Não vejo nenhum time melhor que o Fortaleza, capaz de ganhar em casa, capaz de... conseguiu a chegada do Autuori, conseguiu quebrar uma escrita que vinha de não vencer e não jogar bem fora de casa, fez grandes partidas, quer dizer, outra história começa a ser escrita a partir de agora do Tricolor. Eu tenho uma expectativa muito grande de se ter Série A no Castelão no próximo ano. É muito interessante essa perspectiva que o Fortaleza, através do Paulo Autuori, está mostrando para a gente. Muito provavelmente, nós vamos estar no Castelão em 2027, transmitindo Flamengo, Corinthians, Vasco não, porque o Vasco vai cair. Mas por aí vai.
1: Ah, como é que tu sabe que o Vasco vai cair, cara?
2: Eu sei. Assim não, Edmilson. Não é bem assim não, Edmilson. O Vasco é o time da virada.
1: Da virada.
3: Vai virar a Série B.
1: É isso. Vamos falar de Vasco, não. Porque não é lugar pra gente falar de Vasco, né?
3: Tá certo. Falar. Fazer o quê, né?
1: Isso. Pois é, tá, o Pierre, que cumpriu suspensão também, tá, vai ficar à disposição do técnico, o Paulo Autuori, né, pra esse jogo. E é isso, Fortaleza tá de bem com o seu torcedor, tá de bem com a vida, tá ganhando. E isso aqui é o mais importante. Rumo à Série A de 2027, como disse aí o nosso Edmilson Marcelo.
3: Candidatíssimo.
1: Candidato, né?
3: Candidatíssimo.
1: É. Isso. Tá certo.
2: O CESP lá do Fortaleza, ele, antes do jogo contra o Criciúma, divulgou o balanço do departamento médico, né? O Fuentes, ele está no departamento médico com uma lesão ligamentar do joelho esquerdo.
3: Eu tenho um amigo meu que é mecânico, eu trabalho com ele já há bem 40 anos, o Rui Leão. Ele disse, pô, o Fortaleza tá numa maré tão boa que o Fuentes quebrou. Vai ter que arranjar outro lateral esquerdo.
2: Pois é, o outro tá lesionado é o Neres, zagueiro Neres, com uma lesão muscular na posterior da coxa esquerda, mas tem dois atletas em transição. Aí não se sabe se eles vão estar à disposição para o jogo da próxima segunda contra o Operário, que é o Luca Prió, em transição após contusão óssea no joelho esquerdo, e o Ronald em transição após uma lesão muscular na posterior da coxa esquerda. Então, foi esse aqui o balanço do departamento do médico do Fortaleza antes do jogo contra a equipe do Criciúma. Por falar em Fortaleza, tem torcedor do Fortaleza aí, né? Já tá no zap,
1: tem,
2: né?
1: Tem no zap? É, então tem. Vamos lá, 997826700. Vamos lá.
5: Boa noite, Nova Brasil em Campo. dizer que eu tô ligada aqui no comentário de vocês. Saudações tricolores.
1: Tá certo, obrigado aí. Não disse o nome, né? Mas, hã? Raquel, muito obrigado, Raquel, por participar aqui do nosso programa Nova Brasil em Campo, 997826700.
3: Você decorou mesmo esse número aí, Jota?
1: 997826700.
2: Daqui pro final do programa ele decora.
1: Eu falei alguma coisa? Errado?
2: Ele quer ameaçar um 8 aí no meio aí, mas ele volta.
3: Você não erra, você se engana.
1: 997826700.
3: Pressão é pressão.
1: 997826700.
2: Mande Aldo.
1: Tá certo. Muito bem. Rapaz. Tem floresta aí? Tem? Então vamos ouvir o nosso repórter, o repórter Evandro Soares, com informações do time lá da Vila Manuel Sátiro, ou seja, o Floresta.
6: O Floresta Esporte Clube entra em campo neste sábado, dia 29, às 17 horas, no estádio Presidente Vargas, em Fortaleza, para enfrentar o Ituano, na partida valendo pela 18ª rodada da primeira fase da Série C do Campeonato Brasileiro de Futebol. O Lobo da Vila venceu Volta Redonda na última rodada, ficou na 11ª colocação com 27 pontos, mas devido ao resultado das equipes concorrentes, o Lobo não conseguiu permanecer no G8 da competição, e para se classificar para a segunda fase, o Floresta terá que vencer o Ituano, que está na 15ª posição com 22 pontos, e entrará em campo no estádio Presidente Vargas, livre do rebaixamento, mas também sem chances de classificação para a próxima fase, enquanto que o Floresta de Lestor Júnior, além de vencer o Ituano para chegar aos 30 pontos, terá que torcer contra os seus concorrentes diretos no G8, o Maringá, Maranhão, Ferroviário ou Guarani, que não podem somar mais pontos que o Floresta Esporte Clube. Amigos da equipe esportiva da Nova Brasil em Campo, Evandro Soares, agora na Nova Brasil FM.
0: J. Egito.
1: Voltando, professor Luiz Eduardo, situação do Floresta.
2: O Evandro falou muito bem a situação, né? Não é só vencer, tem que vencer e torcer contra os adversários diretos para poder entrar, né, naquela zona de classificação. Os jogos, todos os jogos, serão às 17 horas do sábado, 19ª rodada. E aí, se o Floresta chegar a passar, beleza, vai para o quadrangular final. Mas se não passar, acabou o ano para o Floresta. Por quê? Porque o Floresta não vai disputar a Taça Fares Lopes. Inclusive, eu tenho até
1: aqui... Esse jogo passa em algum lugar, Luiz?
2: Esse jogo geralmente passa, né? No canal do YouTube, né? Procurar lá e tal... Mas é bom mesmo, é lá no PV, 17 horas, jogo lá Floresta e Ituano. Ituano não tem nada a perder, não cai e nem sobe. E é como eu falei, viu, Jota, o Floresta ele não se inscreveu, não vai participar da Copa Fares Lopes, né? E aí, se o Floresta ficar eliminado, tá fora, terminou aí a temporada para o Floresta, caso não venha se classificar no próximo domingo.
1: Ele já tá participando da Copa do Brasil do ano que vem, tá?
2: Não.
1: Não?
2: Na Copa do Brasil ano que vem estão garantidos Ceará, Fortaleza e Ferroviário.
1: O Fortaleza é campeão. Tem mais duas vagas, não tem, não?
2: Tem, mas aí é que
1: são
2: tá.
1: São mais duas vagas ou não?
2: É, tem, mas aí as vagas dependem muito do resultado da Taça Fares Lopes.
1: Ah, sim. É. Certo.
2: Então, essa é a situação, né? Então, o Floresta sabe da responsabilidade.
1: Isso é a contenção de despesa, será?
2: Eles não citam isso, né? O que eles citam é que querem vai vencer. Saber, né? Querem vencer para ver o que é que vai acontecer. Se o time vencer, aí sim. Vai aí acompanhar o que é que vai rolar no jogo do Maranhão, que joga fora, um jogo difícil, com o Figueirense lá em Figueirense, é um jogo difícil. Aí tem outro jogo também. Tem outro jogo complicado também, que o time do Floresta vai ficar de olho. É o jogo do Maringá contra o Paysandu, lá em Paysandu, viu? lá no Mangueirão, de olho nesse jogo também. O torcedor do Floresta vai estar de olho nesse jogo. Um jogo também que interessa ao Floresta é o jogo da Ferroviária de Araraquara. O problema é que a Ferroviária vai pegar o Confiança em casa. Aí dificilmente perde essa vaga. Então, se não der para a Ferroviária perder, tem o Guarani de Campinas, que pode ser ultrapassado pelo Floresta, caso o Floresta vença o seu jogo.
3: Quantas vagas tem na sua concepção?
2: É o seguinte, eu acredito que até a Inter de Limeira, que tem 29, eles estão garantidos.
3: Qual é a posição dela?
2: Quarto colocado.
3: Tem 4 vagas.
2: É, o Santa Cruz tem 28, não está garantido, é o quinto. O Ipiranga tem 28, é o sexto, também não está garantido. O Guarani com 27 é o sétimo, é outro que não está garantido. E a Ferroviária é o oitavo, também com 27. Então,
3: aí apertado ali. O Floresta tem 25?
2: Floresta tem 27. Só que 27. Do saldo de gols, o Floresta fica lá atrás. Floresta
3: é,
2: tem
3: mas
2: gol,
3: aí
2: saldo de
3: não é possível
2: zero.
3: Que 4 vão ganhar e ele vai perder?
2: Não, e o problema é que para ele se classificar, 3 tem que perder ou empatar. Se o Maringá empatar, o Maranhão empatar, a Ferroviária ou o Guarani empatar e ele vencer, aí ele passa.
3: Não perder, né? Pode empatar ou perder.
2: É complicado, né?
3: É.
2: Mas aguardar, né? Vamos Floresta ver. Segue trabalhando durante a semana, segue treinando. O Leiton Júnior segue montando a equipe,
3: competente,
2: né?
3: Leiton Júnior.
2: Muito bom treinador. Independente do resultado, o Leiton sabe que ele não adianta nada, tá torcendo pro Maringá perder. Torcer pro time do Ipiranga perder se ele não vencer. Se ele
3: e
2: não
3: os
2: vencer,
3: outros estão torcendo pro Floresta perder também.
2: Pois é, então é? Não vai adiantar muita coisa.
3: Forças opostas se anulam. É assim?
2: É desse jeito. E aí é o seguinte, o informativo que foi passado ontem, né, pelo Lenilson, que é assessor de imprensa, disse que após a vitória em cima do Volta Redonda, Floresta já retornou aos trabalhos ontem mesmo, viu? Uma semana decisiva pela frente. Treinamentos serão realizados no período da tarde, estão sendo realizados no período da tarde. Até quinta, na sexta véspera, o elenco encerra a preparação e o foco é para o jogo de sábado contra o Ituano no PVJ.
1: Muito bem, esse é o nosso Luiz Eduardo.
2: Só
1: aqui,
2: sei fazer assim, Jota.
1: Só sabe fazer desse jeitinho. Aprendeu com o Jotão.
2: E eu tô só plagiando ele.
3: Jotão?
1: Muito bem, já foi. 6h56 da tarde, da noite, né?
3: 6h56, não, é tarde ainda.
1: Não, 6h56 da noite.
3: Lá nos Estados Unidos é tarde ainda.
1: 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Vamos com o noticiário do Ceará? Vamos? Então vamos lá. Luciano Filho.
7: Ceará se prepara para encarar sequência contra o topo da Série B. Diante do Londrina, o Vozão encerrou o período de confrontos com adversários diretos no Campeonato Brasileiro da Série B, somando 9 pontos num total. O Alvinegro venceu 3 jogos e perdeu 2. No entanto, inicia neste fim de semana uma sequência desafiadora contra 6 equipes que lutam pelo acesso à elite do futebol brasileiro. E esse calendário do Ceará, hein? Nos próximos jogos, você confere agora na Nova Brasil em Campo. 30 de agosto, próximo sábado, Vila Nova, Ceará, 18h30. 5 de setembro, Ceará Esporte, 18h30. 9 de setembro, Atlético Goianiense, Ceará, 21h30. 13 de setembro, Fortaleza, Ceará, Clássico Rei, 18h30. 18 de setembro, Ceará, Novo Horizontino, 21h30. 26 de setembro, Operário, Ceará, 16h. Dos 11 jogadores da base do Ceará que foram acionados nesta Série B, 5 deles já marcaram na competição, sem dúvida. É um aproveitamento considerável. Né? Vamos conferir essa relação? Jogadores da base do Vozão que estão, sim, se saindo muito bem na equipe principal. Pedro Gilmar, que se recupera de um procedimento cirúrgico, não é isso? Gabriel Silva, que marcou o gol diante do Londrina. Aloísio, Pedro Esli, que renovou seu contrato. Daqui a pouco eu falo quanto a isso. Caiozinho, o João Gabriel, Melk, Júlio, negociado com o futebol da Indonésia, Enzo, Cauã, Ziegler e o Gabriel Amaral. Quanto a Pedro Esli, o meio campista, 19 anos, o Ceará acertou a contratação em definitivo do bom meia Pedro Esli, junto à equipe então do Comercial de São Paulo. Ele, o atleta que chegou ao Vozão no início de 2025, assinou novo vínculo com o Vozão até o fim de 2028. Em processo de afirmação no profissional, Esli soma 176 minutos em 5 partidas pela equipe principal. Paralelamente, também teve papel importante no Sub-20, com 11 jogos, 1 gol e 1 assistência na campanha do acesso à elite do Brasileirão Sub-20. Uma perguntinha que o torcedor Gutenberg de Maracanaú nos fez ontem na academia: onde anda o atacante Wendel Silva? Eu te respondo agora, tá bom, Gutenberg? Sem atuar pelo Ceará desde a derrota para o Goiás, 16ª rodada, o atacante Wendel Silva jogou 12 partidas na Série B e está fora dos planos do clube e da comissão técnica. Por falar em comissão técnica, o Daniel Paulista fala agora sobre essa probabilidade. Eu, particularmente, Luciano Filho, acredito que seria uma temeridade, né, retomar e até mesmo relacionar o Vinícius Zanocello, o bom volante, hein, do Ceará, que está naquele processo finalizando a transição de uma lesão. Então, Vinícius Zanocello, é ponto pacífico que ele retorne em setembro, que está tão próximo, né? Aí tá beirando já o mês de setembro. É só esperar mais uma semana. Mas o Daniel Paulista, ele pensa assim em contar com o Vinícius Zanocello diante do Vila Nova.
8: Atleta que não preciso aqui falar da capacidade, da importância que ele tem pela questão técnica e de futebol. É um atleta que nós temos total interesse com ele, mas claro, vem de uma lesão grave, um período de inatividade longo, que nós temos que ter todo o cuidado e o zelo para que a gente não o perca para a sequência da competição. Claro que é um atleta que tem evoluído bem significativamente dentro dos trabalhos. Essa semana, a princípio, deve começar a treinar com mais naturalidade e dentro desses treinamentos será avaliado dia a dia a sua condição. Se terá condições de, às vezes, ser relacionado para o jogo do Vila Nova, vai muito daquilo que ele apresentar durante esses dias que nós teremos à disposição. Se dentro de uma avaliação conjunta de todo o staff, comissão técnica, entendemos que sim, será relacionado. Se não, é um atleta que fica para a próxima partida, para o próximo jogo, para que continue trabalhando, tenha um período a mais de trabalho.
7: Muito bem, a palavra aí do Daniel Paulista, e eu tenho mais uma sonora com ele falando sobre o zagueiro, sim, bom de bola. Tá muito bem, obrigado. Ontem, nos comentários do Eduardo, nosso querido Dudu, nosso professor Eduardo, juntamente com os competentes, o J. Egito e também o nosso querido Maciça, o Edmilson Maciel, falando sobre a postura de Gabriel Silva, zagueiro jovem zagueiro, bom de bola, que marcou o seu primeiro gol, defendendo o manto sagrado do Vozão. E também o próprio Daniel Paulista fala da postura do jovem atleta.
8: A categoria de base tem sido um papel importante. Fizemos um gol com o Gabriel, que tem sido uma grata surpresa, se afirmando na equipe. Já vai para o terceiro jogo conosco, o segundo jogo seguido na titularidade, vem sendo seguro, partida firme. E todos vão ter as suas oportunidades, não só os mais jovens, mas também atletas mais experientes, para que nós possamos juntos tirar o Ceará dessa situação, que eu acho que é o objetivo de todos.
7: E vai sair destaques do Vozão, time do povo, Luciano Filho, Nova Brasil FM, a Rádio Classe A do futebol cearense.

0: Voltando, o nosso Luciano Filho bancou aí as informações do Ceará, que no próximo, é domingo o jogo, né, do Ceará, o domingo lá o jogo do Ceará contra o Vila Nova, é domingo, né, domingo o jogo contra no Oba lá em Goiânia,
1: isso,
0: o jogo às 18h30, pois é. O Ceará e o Luciano Filho trouxe aí as informações.
1: Jota.
0: Diz.
1: O Luciano, eu observei aí atentamente, você também, e eu admito. Nesse seu noticiário, ele deu um destaque à categoria de base, né?
0: Sim.
1: Como o Ceará conseguiu revelar tantos valores numa só competição, numa só temporada?
0: Sim. Foi a necessidade?
1: Foi uma necessidade que acabou trazendo. É uma realidade do Ceará, que é a categoria de base.
0: Sim.
1: Hoje a categoria de base do Ceará é uma realidade. É uma excelente categoria de base.
0: Sim, sim.
1: Não vou nem longe também. A do Fortaleza também é excelente. Fortaleza hoje, sub-17, foi lá em Porto Alegre e venceu do Grêmio. Onde você iria, há alguns anos atrás, uma categoria de base daqui e no sul do país e vencer um time de lá? Sinal que o trabalho vem sendo um trabalho bem feito.
0: Isso.
1: Então, olha, Melk. Primeiro que despontou, aí veio o João Gabriel, Pedro Gilmar, quem mais? Agora tem o Gabriel Silva, que fez gol de cabeça.
0: Isso, bom zagueiro, viu?
1: É.
0: Tá se firmando.
1: Tem postura. Cabeceia bem.
0: Isso.
1: Enzo Ludovico, que também é um jogador,
0: sim,
1: que é aquele jogador voluntarioso, ele tanto ajuda na defesa, como ele chega pra finalizar.
0: Sim.
1: Foi assim que ele fez o gol contra o São Bernardo.
0: Tem o garoto do meio campo volante, é Caio, é?
1: O Caio também, muito bom jogador.
0: Tem o Aloysio, lateral direito.
1: Que quando tiver grandes oportunidades, ele vai aparecer ainda mais.
0: Ele entrou um pouquinho lá, eu gostei.
1: Foi, né? Foi.
0: Gostei.
1: Então, já era pra ele ter tido mais oportunidades.
0: Uhum.
1: Em vez de estar colocando Rafael Ramos, bom, bote o Aloysio.
0: É.
1: Já botou o Pedro Gilmar, o garoto deu conta do recado.
2: Às vezes é porque tem que ser trabalhado um pouquinho.
1: É, mas aí também, sabe como é que eu vejo? É porque foi tanto garoto que colocaram de uma vez.
2: Isso.
1: Aí ficou aquele receio, mais um, né?
2: Será que tivesse um bom elenco, essa meninada estava entrando, sendo trabalhada aos poucos, trabalho psicológico em cima deles, ganhando força física, porque você jogar das categorias de base é uma história, quando chega no profissional é outro, totalmente diferente. Se tivesse cancha para ir colocando esses garotos esporadicamente, vai aqui, entra, para eles irem se formando em cima de um contexto mais profissionalizante, certamente o Ceará teria aproveitado bem mais gente, teria rendimento bem melhor.
0: Tem um centroavante.
1: É o Gabriel Amaral, né?
0: Gabriel Amaral.
1: Esse ano tem a final do Cearense, do Sub-20, é Ceará e Fortaleza. Sim. Ano passado também foi. O Fortaleza foi o campeão, ano passado. Então, se a equipe técnica do Ceará tivesse levado em consideração a perca do título, não tinha chamado um bocado de jogador aí que está aí destacando a equipe do Ceará. Não ganhou, então está fora.
2: Mas normalmente o objetivo é traçado assim, chegar na final. Porque final é como clássico, principalmente quando é clássico, né? O grande objetivo é chegar na final. Chegar na final já é o cumprimento de uma primeira meta de profissionalismo. E depois, aí você imagina, ganhou é consequência.
0: Isso. Então é um belo trabalho do Ceará, principalmente, aliás, nas categorias de base. Aliás, foi uma grande sacada lá atrás, quando foi adquirido o centro de treinamento lá ali perto da...
1: Itaitinga, né?
0: Itaitinga,
1: A cidade Vozão.
0: Cidade Vozão.
1: Outra sacada boa também é essa turma de olheiros que está observando jogadores de outros estados e estão trazendo para cá.
0: Sim.
1: Eu lembro que, fazendo cobertura no canal do YouTube da Dinâmica, né, a gente teve a oportunidade de conversar também com familiares e jogadores. Você é de onde? Não, eu sou da Paraíba. Um olheiro lá, olhando uma competição, trouxe pra cá pro Ceará. E aqui, como é que é? Não, aqui eu moro nos alojamentos, não deixa faltar nada. Tem tudo que eu imaginar de qualidade, alimentação, segurança, escola, tem tudo. Aí o outro é da onde você? Não, eu sou do Maranhão. Veio eu e a minha mãe primeiro. Mas aí como eu consegui ser aprovado aqui no Ceará, hoje eu moro com a minha mãe, com meu padrasto. O Ceará tem uma casa aqui que ele paga o aluguel pra gente ficar. O meu pai já trabalha no CT, trabalha na parte de serviços gerais de ajuda. E aí, o que acontece? Um Júlio desceu, sabe que o Júlio ele não é daqui. O Júlio ele é de São Paulo.
0: Sim.
1: E aí, ele passou na base do Palmeiras. Ele chegou no Ceará ano passado. A galera pensa que o Júlio é desde o sub-12. Não, o Júlio chegou no Ceará ano passado. Mas foi destaque ano passado. Foi ele o responsável, né? Justamente com a equipe, é claro. E conquistaram a Copa do Nordeste, sub-20, em cima do Bahia, lá dentro, lá na Bahia. Lá em Pituaçu, se eu não me engano, foi Pituaçu mesmo, essa final. Perdeu aqui no PV, mas ganhou lá e o Ceará foi campeão. O Ceará perde o Cearense por Fortaleza, mas ganha do Bahia na Copa do Nordeste. E a partir daí, começou a se observar com bons olhos esses jogadores. Um exemplo, fora o jogador o Júlio, outros jogadores também vieram. São Paulo, Pedro Wesley. O Pedro Wesley agora teve contrato renovado com o Ceará. O Ceará tem parte dele definitivo. Mas é um jogador que veio do Botafogo do Rio e ninguém sabe.
0: Sim.
1: Veio do Botafogo. Mas aí o olheiro observou, não tinha vaga no Botafogo. Vem pra cá, vem pro Ceará aqui.
0: É porque também vai muita gente daqui pra lá. Por exemplo, um tempo desse o Fluminense estava cheio de garoto do interior, de Itapipoca, não sei de onde. Tinha um monte de gente lá, tudo garoto novo lá na base também.
1: Renê é um exemplo, pô. Renê tá no Vitória.
0: Renê foi pro Vitória, isso. Até foi comentado aqui pelo nosso...
1: Pelo Frank.
0: O Frank, é.
1: Pô, ele saiu do Tirol, né? Foi pro São José, o Zequinho lá do Rio Grande do Sul. Depois foi pra Portuguesa de São Paulo, agora tá no Vitória.
0: E
1: é destaque, hein?
0: Se destacando, hein?
1: É destaque.
0: Série A do Campeonato Brasileiro.
1: É, Série A, fazendo uma boa Série A. E também ele na Copa do Brasil, juntamente com o Vitória, ele está bem, né? O Vitória, se você quiser também, eu posso até passar, porque essa semana, meio de semana, viu, Jota? É semana de jogos de ida, das quartas de final da Copa do Brasil.
0: Vamos aproveitar, vamos emendar.
1: Vamos lá. Já que a gente está falando de Copa do Brasil, hoje tem jogão, viu? É, pensa num jogo bom.
0: Diga.
1: Jogo bom. Vasco, Cruzeiro e Atlético Mineiro.
0: Ah, você quer o Vasco.
1: Hoje, 21 horas no Mineirão.
2: Eita, clássico.
1: É. Jogão de bola.
0: Vou assistir.
1: Amanhã eu também vou assistir. Amanhã duas partidas. Tem às 21h30 em São Januário, Vasco e Vitória.
0: Coitado do Vitória.
1: É, a minha preocupação é só que o Léo Jardim, que chutou é gol, viu? Deixar chutar, meu amigo, goleiro bom, viu?
0: Agora, tanto goleiro que, né? Lá você teve o Leão, lá você teve o Mazarop, lá você teve o Andrade, lá você teve o Elton, lá você teve o Carlos Germano.
1: Carlos Germano.
0: Lá você teve. Ah, foram bons goleiros. E agora. Sei lá.
1: Chutou é gol.
0: Chutou é gol.
1: O medo é esse, viu?
2: Ah. Não é assim não, vocês estão exagerando.
1: Amanhã tem Vasco e Vitória, 21h30, esse é o Januário. E amanhã também tem Palmeiras e Santos.
2: O Léo Jardim.
0: Bom jogo também.
2: Léo Jardim foi o destaque do Vasco da Gama na eliminação do Fluminense, viu?
1: Foi, né?
2: Foi.
1: Mas contra o Palmeiras ele foi o destaque também.
2: Não, que
1: levou só 4.
2: Tirou uma máquina, né?
1: Internacional e Grêmio, tá? Outro jogaço. Quinta-feira, Beira Rio, 20 horas. E aí na semana que vem, na terça-feira, tem Atlético Mineiro e Cruzeiro, jogo da volta.
0: Sim.
1: Arena MRV. Na quarta-feira, Barradão. O Vasco vai tomar uma pressão grande lá no Barradão, viu?
0: Não tenho dúvida.
1: Nossa, rapaz, já pensou esse Vitória numa semifinal de Copa do Brasil?
0: A gente tem que fazer logo lá, o Vasco tem que fazer, meter 3-0 no Vitória lá.
1: É, porque senão.
0: É.
1: Se for atrás do resultado lá em Vitória, aí o bicho pega. Então tem Vitória lá no Barradão contra o Vasco, na quarta-feira, Santos e Palmeiras na Vila Belmiro. E na outra quinta, dia 3 de setembro, aniversário do meu amigão.
0: Coitado do Santos, né?
1: Dia 1º de setembro, aniversário do Rui Medeiros, meu grande amigo.
0: Rui Medeiros?
1: Sim, e dia, lá da Editora Dinâmica. Dia 3 de setembro, Salve. Aniversário do professor Otávio Alcântara de Lima, meu mestre.
0: Esse primeiro aí é um jabá bem feito, né? Que você aproveita o aniversário pra fazer um jabá.
1: Eita, rapaz, eu não tava nem pensando nisso, não. Mas já que você deu essa ideia, deixa chegar o dia primeiro, né? Então essa é a situação, viu, Jota? Da Copa do Brasil nessa reta final.
0: Isso. Edmilson Marcel, nunca mais fez um jabá. Cadê o jabá aqui da...
2: Você chama jabá o quê? Me diga aí, que eu não sei o quê. Por exemplo, o André diz, tá com cachaça com... Um pão, esse é jabá, não?
0: De qualquer maneira, você está fazendo.
2: Está fazendo propaganda.
0: O jabá, né? Aqui do seu genro, como é que era? Ele tem a loja, não é?
2: É, o Regis, é aqui na Guanambi, aqui pertinho.
0: Ah, Regis?
2: Regis.
0: Está vendendo carro fiado lá?
2: Tá vendendo. Vai, faz qualquer negócio. Você entrou? Regis Automóveis, Réis Automóveis, aqui na Guanambi. Se você sair do centro aqui na Rádio Povo para Paranga, na Guanambi,
1: Castelão, aqui, BR-116, né?
2: É do lado esquerdo aqui.
0: Tem a razão social aí,
2: vamos? 6 quarteirão.
0: Tem a razão social aí para gente fazer o contrato?
2: Não, nem precisa. Né? Aliás, mandar um abraço para Camila, minha filha, que é esposa
0: Dona
2: do
0: Camila.
2: Reis. Dona Camila, esposa do Reis. Fez agora bariátrica, amigo. Tá tomando só água por enquanto.
0: Tá certo. Tem a sua filha que é juíza, é essa?
2: É, juíza federal. Não, essa é determinada de
0: juíza tava, federal.
2: Tava gordinha, aí fez um regime bravo. Regime mesmo, não foi pra bariátrica, não. Tá bem magrinho, corpo maravilhoso. Isso. Doutora Carol. Carol é juíza de Maracanaú, Pacatuba e Guaiúba.
0: É mesmo.
2: Aí eu tinha uma namorada lá em, naquela região. Ela disse, eu tô entrando com um processo aí. Disse, não fale comigo, não.
0: Fale comigo, não. Esse é de Milson Maciel, rapaz.
2: Ai, ai, ai.
0: 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Quero abraçar aqui o meu amigo Celso Silva, lá na cidade 2000. Gente, boa demais. É, aquele dali, rapaz, é um cara espetacular. E o Cícero Paulo?
1: Esse é, sabe, maravilha também.
0: Sabe, rapaz, nós trabalhamos com tanta gente boa, não foi, rapaz?
1: Boa demais, rapaz.
0: Cícero Paulo.
2: Você tá falando nessa turma boa da Cruzada, deixa eu mandar um abraço pro Jorge Manguinha.
0: Jorge Manguinha.
2: Nunca mais falei com o Jorge Manguinha.
0: Aquele cara, rapaz, é um cara espetacular, viu? Gente, ajudava muita gente ali, viu, rapaz? O Cícero Paulo, ainda eu me outra lembro feira. Quando ele pegou lá um testemunhal que nesse aqui, que está aqui na minha frente, falou assim: lê aí, Jota, lê aí. Aí eu comecei a ler naquele programa lá, que era do Tony Pereira, né? Eu lia lá o comercial. Muito obrigado, viu, Cícero Paulo, me deu muita força. E essa vinheta com esse som aí, com essa melodia árabe. A minha vinheta, bota aí minha vinheta, bota J Egito pra tu ver.
3: J Egito.
0: Ela tem uma melodia árabe, né?
2: A introdução dela é um...
0: É um espetáculo, isso aí foi criação do meu amigo Cícero Paulo, um abraço, um forte abraço para você, meu amigo Cícero Paulo. 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
1: Jota.
0: O nosso Luiz Eduardo está chamando, falando.
1: Dia 1º de novembro, anota aí.
0: Ah,
1: o início da Copa Fares Lopes.
0: Sim.
1: Era início dia 1º de novembro, será disputado até o dia 6 de dezembro. Sim. Serão 9 datas. O regulamento é o seguinte: as partidas serão disputadas em jogos de ida e volta dentro do mesmo grupo, totalizando 4 jogos para cada um, um total de 6 rodadas na primeira fase. Avançam de fase o primeiro e o segundo.

0: Grupo C, Fortaleza, Tirol e Palmácia. Aí os clubes que vão disputar a Copa Fares Lopes, Ceará e Fortaleza, a gente já sabe, vai disputar com o Sub-20 para terminar aí a temporada, né?
1: Ter o calendário... Horizonte não estava
0: nessa, não? Não, o Horizonte ia, mas desistiu.
1: É, né?
0: Desistiu. Eram 10 com o Horizonte, mas o Horizonte acabou desistindo.
2: Nezinho, o que foi que houve, Nezinho?
0: Foi que houve, Nezinho?
1: Tá certo. Deixa eu te falar, rapaz.
0: Vale.
1: Eu ia te falar uma coisa e acabou fugindo aqui da minha cabecinha.
0: Sabe o que é isso daí?
1: Ah.
0: Adoçante.
1: Adoçante?
0: Tá botando demais no café amargo.
2: Não. Café amargo, é verdade.
1: Não, só café amargo. Café.
2: Que coisa.
1: Café pra quiteriense tem que ser amargo e forte.
2: Não quer esquecer?
1: Sim.
2: Anote, amigo.
1: Anote.
0: Lembra do goleiro Gabriel Vasconcelos?
1: Gabriel Vasconcelos, já ouvi falar.
0: Do Vitória.
1: Sim.
0: Tava quase certo no Ceará.
1: Ah, esse aí mesmo.
0: Aí ele não quis vir pro Ceará, né?
1: É verdade isso?
0: Pois é. Sabe o que aconteceu?
1: Ah.
0: Rescindiu o contrato com o Vitória.
1: Ah. Foi pra onde?
0: Tá agora livre no mercado,
1: bem feito,
0: né?
1: Não quis vir pro Ceará, bem feito.
0: Falou-se até que ele ia pro Sport.
1: É.
0: Não foi.
1: Não foi.
0: Aí quem foi pro Sport?
1: Ah.
0: O Breno, ex-Fortaleza.
1: Ex-Fortaleza. Mas eu também, agora tô zangado, eu vou bancar já hoje a escalação do Ceará pro próximo domingo.
2: Pera aí.
1: Hã? Anote aí.
2: Pera aí, que eu vou primeiro anotar aqui no meu computador.
1: Anote aí no seu computador, que é pra depois não dizer que eu não acertei.
2: Eu cobro, hein?
1: Depois cobre, entendeu? Vamos lá. É o Richard, o goleiro, tá? Posso continuar?
2: Pode, começa pelo centroavante, que é certo.
1: O centroavante vai ser o Luca, lá na frente, né? Aí o lateral direito vai ser o Brian Borges. O primeiro zagueiro vai ser o Luizão. O segundo zagueiro vai ser o Gabriel Silva. O lateral esquerdo vai ser o Sávio. Os dois volantes, João Gabriel e Júlio César, não é isso? O Júlio César jogando mais pelo lado esquerdo como volante e o Júlio César mais pelo lado direito. É. O Mel que faz ali o homem da ligação. Então, Enzo na direita, Enzo Lodovico na direita, Mel que. E Nico Ferreira. E o Luca lá na frente. Aqui é um 4-2-3-1. É time aqui pra ganhar o Vila Nova lá com o pé nas costas. Não é não? Não é não, professor?
0: Com certeza.
1: Não é não? Faz 3-0 e pronto. Depois deixa o Vila Nova fazer um pra ficar satisfeito.
2: Você tá colocando a garotada aí, cobrar muito dessa meninada. Chegar lá no estádio, ver aquele estádiozão monumental.
1: Mas tem que ser assim,
2: cara. Torcida adversária.
1: É, tem que ser assim.
2: Não estamos preparados ainda para isso, não.
1: Tá, tem que estar, cara. Ou você, quando você pensa que você sai daqui, o Neymar, quando foi jogar no Real Madrid, chegou lá e o cara
0: Barcelona.
1: Fala assim. No Barcelona, aliás.
2: Olha, cê, velho, quem é que ele vai botar?
1: O outro cara chegou lá, chegou no vestiário lá, o cara, ei, seu merda, você fala desse jeito, ele fala assim, ei, aqui
2: exemplo.
1: Quem manda é a gente aqui, você não pode botar o galho dentro não, cara.
2: Deu exemplo pro Pelé, exemplo. Você quer trazer fora de série pra dar?
1: Sim,
2: pra então, dar
1: desde cedo você tem que ganhar marra logo, é assim. Tem que lá, não, o cara chega lá, não, porque você não, você fica no
2: é que o peso mostra, do momento, Jô, até é muito grande pra esses jogadores. Um garoto sair daqui para jogar contra o Vila Nova faz uma boa campanha.
1: Sim.
2: E aí.
1: Mas aí é que você tem que.
2: O time ameaçado de zona de rebaixamento.
1: Edmilson, você tem que estar no meio dos bons.
2: Não, dos bons, o problema é
0: que. Por isso que eu tô aqui. Por isso que eu tô aqui.
1: Olha, você esteja sempre no meio dos bons.
2: Mas o que
0: eu tô aqui.
2: Um bom que tá em 17º, 18º lugar, que bom que tem.
1: Ah.
2: Por exemplo, eu acho um.
1: Me diz com quem andas, que eu digo quem tu és.
2: Eu, por exemplo, Vina tem condição, vai jogar, porque é o melhor jogador do Ceará.
1: Sim, mas ele.
2: Mel, que tem condição.
1: Ele não está 100%.
2: Quem é que está dizendo?
1: O Mel, que está escalado aqui no meu time.
2: Quem é que está dizendo que o Vina não está
1: 100%? Ele estava com problema na virilha, está treinando.
2: Estava com problema na virilha.
1: Ele não está 100%.
2: Você quer que eu lhe diga uma coisa?
1: É
2: porque o Vina pode entrar no lugar da nulidade lá.
1: Pode.
2: Lulu.
1: Se ele estiver bem, pode entrar.
2: Não bota, não,
1: fazer o falso 9, isso?
2: É isso, pode fazer. Agora, ele não bota porque é o Luquinha, é o meu peixe.
1: Eu tô preocupado com você, com o Luca também.
2: Não.
1: Né? Solta o rapaz, rapaz. Tira essa carga
2: basta
1: de cima
2: ele
1: do
2: jogar,
1: rapaz.
2: Basta ele fazer gol.
0: Que o Vasco joga amanhã.
2: Ele é colocado pra jogar, pra fazer gol e não faz. Ah. Eu vou ficar defendendo aqui?
1: Sim, mas uma hora o rapaz vai acertar.
2: Até quando você era tu recaído pra.

0: quarta divisão para terceira. Não, homem, aí ele vai acertar. Ora, mãe.
1: Só digo uma coisa, o Vasco tá escalado.
2: Nesse café, Vasco!
1: Eu vou bancar o Vasco pra amanhã contra o Vitória.
2: Eu quero ver.
1: Léo Jardim, Paulo Henrique, Cuesta, Robert Renan e Cuiabano. Sousa, Thiago Mendes e Tietê. Adson, Andrés Gomes e Colídio. Esse é o Vasco pra ganhar 3-0 do Vitória amanhã.
2: Olha que diferença. Vasco! Mazzaropi, Orlando, Geraldo.
1: Ainda tem o Zanata, né? Tinha o Zanata, era lateral, era.
2: Mazzaropi, Orlando. Abel, Geraldo e Marco Antônio. Aí você tinha Zé Mário, Zanata e Disseuzinho. Aí você tinha Fumanchu, Roberto Dinamite
1: Ramon.
2: E Ramon. Aí, tinha pra ninguém?
1: Ramon que andou aqui pelo Ceará, né?
2: Cotão, canal direito, agora até o Zanata, traz o doutor Zanata até o Zé Mário, ele é o narigudo, ele ultrapassa a linha divisória do gramado, ele vem carregando bola, cutucou até o Roberto, fez ali o cruzamento, bateu, desceu, faz, levantou até o peito do Roberto, deu um chapéu no Osmar, colocou, é gol do Vasco!
1: Sabe que era o goleiro do Vasco, mas você não citou? Acácio, rapaz.
2: Sim, baita Acácio, goleiro. Rapaz. Jogou aqui, ele foi preparador físico do Ceará, de goleiro, preparador de goleiro do Ceará. Falei com ele, né? Era um baita de um goleiro e um ser humano espetacular. Viu? Um ser humano espetacular. E o gol mais bonito que já houve, aconteceu no Maracanã, foi o Roberto Dinamite, quando o Zanata dominou, empurrou pro Disseu, o Disseu lá fez o currupio, levantou de esquerdinha aqui. O Roberto matou no peito, o Osmar veio que nem uma vaca louca, ele deu um chapéu no Osmar e de 100 pulo mandou pro fundo da rede. Que gol, que gol. Isso. Bom, olha, papai.
1: Tá na hora da tchau?
2: O microfone tá ligado. O microfone tá ligado, viu, chefe? Tá certo. Bom, Edmilson Marcel, pode atender. Um abraço, até amanhã.
0: Se Deus quiser, amanhã estaremos aqui juntos.
2: Deus quiser, em São José do Egito.
0: Ele vai querer.
2: Certo. Professor Luiz Eduardo.
1: Valeu, Jota. Ah. Já eu só lhe digo uma coisa.
2: Só sabe fazer
1: só assim. Fazer assim.
2: Nós só sabemos
1: nós
2: fazer assim.
1: Nós só sabemos fazer assim.
2: Bem feito.
1: Até amanhã, Jota.
2: Luiz Eduardo.
1: Deus quiser.
2: Eduardo Silva. Um abraço a você, torcedor ouvinte, que dá esse moral pra gente, tá certo? E um abraço bem apertado para todos os nossos parceiros. Até amanhã, com Nova Brasil em campo a partir das 17h30.
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1: 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Boa noite. Aqui tem Vanderlino, Sob Medida.

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1: É tão legal pegar um monte de gente. Gente que a gente curta, né? Um dia de sol, um monte de bicicleta e sair por aí. Vamos nessa?

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Nova Brasil, mais que moderna brasileira, curtimos o som de Marisa Monte, pra ser sincero. Agora 8h53, ótima noite. 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Agora 8h55, agradecendo a sua audiência e companhia. A gente se fala. Um forte abraço.

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5: Sérgio Mendes é um tremendo músico. Sua carreira está iniciando e sei que vai muito longe. Quem disse isso foi ninguém menos que Tom Jobim, lá em 1964. E ele estava certo. 2 anos depois, o pianista e compositor niteroiense já era um estouro no mundo todo. Em grande parte, o motivo desse sucesso foi o disco lançado em 1966, chamado Herb Alpert, Presents, Sérgio Mendes e Brasil 66. Herb Alpert, para quem não sabe, era um trompetista
6: do Brasil. As notícias do governo federal que movimentaram o país no dia de hoje.
7: Olá, boa noite.
8: Boa noite para você que nos acompanha em todo o país.
7: Terça-feira, 25 de agosto de 2026.
8: Vamos aos destaques do dia.
7: Proteção no ambiente digital.
8: TikTok é multado em 153 milhões de reais por irregularidades no tratamento de dados de crianças e adolescentes.
7: E plataformas digitais têm até 17 de setembro para publicar relatório sobre medidas adotadas para a defesa desse público na internet.
8: Quem fala sobre o assunto é Fabrício Lopes, da Agência Nacional de Proteção de Dados.
9: Ele é uma maneira que a empresa tem de contar para a sociedade todos os seus esforços e processos que ela está fazendo para obedecer ao ECA Digital, especificamente no que se refere a lidar com denúncias.
7: Microempreendedores individuais podem prestar serviços a órgãos vinculados à administração federal.
8: São atividades, serviços como manutenção e pequenos reparos. Natália Koslick.
10: Nesta terça-feira foi publicada no Diário Oficial a atualização de 2 editais que acrescentam 136 tipos de serviço à plataforma Contrata Mais Brasil.
7: Mês da gestante reforça a importância do pré-natal desde os primeiros sinais da gravidez.
8: Cuidados com a saúde da mãe e do bebê começam ainda no início da gravidez. Graziele Bezerra.
11: O pré-natal é o passo mais importante para uma gravidez saudável, tanto para a mãe quanto para o bebê.
7: Hoje, na apresentação da Voz do Brasil, eu, Luciana Vasconcelos e Luciano Seixas.
8: E acompanhe a gente ao vivo, acesse radiogov.ebc.com.br ou o canal Gov na sua TV aberta.
7: A empresa ByteDance, controladora da rede social TikTok, foi multada em 153 milhões de reais por não garantir segurança de dados de crianças e adolescentes.
8: Entre as irregularidades apontadas pela Agência Nacional de Proteção de Dados estão o vazamento de informações e o direcionamento de publicidade a esse público.
7: A controladora da TikTok se comprometeu a fazer mudanças.
12: A decisão é resultado de um processo de fiscalização que identificou irregularidades nas duas formas de acesso ao TikTok, com e sem cadastro. Segundo a ANPD, Agência Nacional de Proteção de Dados, a plataforma tratou dados de crianças e adolescentes sem uma base legal adequada e não adotou medidas suficientes para impedir esse tratamento e o cadastro desse público, explica Fabrício Guimarães Lopes, superintendente de fiscalização da ANPD.
13: É um processo longo, né, que resultou nessa multa de 153 milhões.
14: A empresa não estava tomando as medidas necessárias para impedir que crianças e adolescentes acessassem a plataforma dela, e esse tratamento, além de ser em desacordo com a lei, acabou também sendo utilizado para oferecer publicidade para crianças e adolescentes no ambiente que a gente já sabia que não era apropriado para ela.
12: A ANPD determinou ainda a eliminação dos dados coletados de forma irregular, e a ByteDance se comprometeu a implementar um plano de conformidade para melhorar a proteção de crianças e adolescentes no TikTok. Entre as medidas estão configurações de privacidade mais restritivas para menores de 16 anos, que só poderão ser alteradas com autorização dos responsáveis, além do reforço da supervisão parental e de filtros de conteúdo. Medidas que são fruto da fiscalização da agência reguladora, garantiu a diretora da ANPD, Lorena Gilberti Coutinho.
15: A atuação da ANPD, ela não se resumiu a essa multa que foi imposta. Muito mais importante que isso foram as melhorias trazidas, né, que foram incorporadas ao modelo de negócio da empresa e que vão trazer um ambiente muito mais seguro para crianças e adolescentes.
12: O diretor-presidente da ANPD, Valdemar Gonçalves Orunho Júnior, destaca que outras plataformas também estão sendo analisadas para que os direitos de proteção de dados sejam garantidos.
16: É ficar bem claro que nós estamos atuando, é uma atuação bastante técnica, bastante em cima da lei, a Lei Geral de Proteção de Dados, agora também com o nosso ECA digital.
12: A decisão ainda pode ser contestada pela empresa no Conselho Diretor da ANPD, no prazo de 10 dias úteis. Reportagem Pablo Mundim.
8: Em nota, a plataforma TikTok informou que apresentou um plano de conformidade à ANPD, que foi aprovado pela agência no ano passado.
7: A empresa diz que a multa se refere a um período anterior a 2021 e não reflete as medidas implementadas pela plataforma, como a adoção de 50 recursos e configurações voltados